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2: 9:24.
3: Meus amigos me perguntaram lá na escola quando eu quero ir com você. Eu falei que eu sou formada na pecuária. O menino da pecuária.
4: De ponta a ponta.

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3: 10:28.

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2: 10:54. 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

0: Obrigado, gente.
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2: Meia-noite 16.

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1: Meu guarda Costa, obrigado, querido. Deus abençoe.
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2: 1:30.

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1: Cajuru FM informa a hora certa.
2: 2 horas.

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2: E aí, que é sucesso? Você tá assistindo o acordeon? E Marcinho?

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1: 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Fala com

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2: 4:03.

0: gosta de pescar aí.
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2: Cajuru FM informa a hora certa.
3: 4:17.

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7: 6-4.

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7: 6h32.
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0: minha doce menina, Marcos e Matheus.
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0: Oi, bom dia pra você. Como é bom estar nessa quarta-feira, hein? Aí na sua companhia, quarta-feira tá um pouquinho frio. A coberta nos convida a ficar um pouquinho mais tarde debaixo das coxas, né? Mas o galo já cantou e o dia já raiou. Agora 6 horas e 41 minutos. Bom dia!

Alô, alô, Aparecida, Aparecida do nosso amigo. Alô, bom dia, Aparecida, lá no bairro São Luís. Simora com Gino e Geno indo pra Goiânia.

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2: Compadre, o casal de velho tava esquecido demais.
3: Sei.
2: Esquecido, é um tavo. Aí resolveram ir no médico. Chegou lá, doutor, nós tá esquecido demais. O doutor falou, não, calma, é só vocês anotar. Toda vez vai fazer uma coisa, anota que não esquece mais.
3: Não, e a gente depois de velho é assim mesmo, né?
2: Eu tô assim. Chegou lá na casa deles, sentou no sofá, o velho deu uma vontade lá na cozinha.
3: Sei.
2: Minha velha, tô indo lá na cozinha, você quer alguma coisa? Ela falou, não, pode trazer um sorvete pra mim. Você quer com cobertura? Pode ser. Anota, velho, que senão você vai esquecer. Que é isso, minha velha? Eu tô curado. Daí a pouco ele chegou lá com um copo d'água.
3: Sei.
2: Aqui, ó, minha velha. Mas eu falei que você ia esquecer, não anotou? E, ó, cadê as bolachas que eu te encomendei?

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0: Eita, eu sou Simprão de tudo. Grande abraço também. Deixa eu mandar um abraço para os nossos grandes amigos da Vila Vicentina. E lembrando que amanhã, quinta-feira, anota aí na agenda. Amanhã, quinta-feira, é feriado e também o Bazar da Vila Vicentina estará em recesso. Mas lembrando que aí, anota aí na agenda também, que aí amanhã estará em recesso, mas, portanto, na terça-feira, a partir das 12 horas e 30 minutos até as 16 horas, ele estará preparado e prontinho para te atender, viu? Grande abraço aos nossos moradores da Vila Vicentina de Carmo do Cajuru.
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0: Aguenta, coração, para tanta emoção. Leandro e Leonardo, paz. Muita paz para você e paz na cama.

0: Enquanto muitos se comprazem no mal, trazendo a discórdia, a tristeza e a melancolia, outros carregam na alma o dom sublime do amor e da alegria.
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0: Eita, Gini Geno pinga na garganta.
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0: Oi, bom dia. Eu tive uma extrema oportunidade de estar conversando neste exato momento. Ligou aqui no telefone e eu estive conversando com a Olíria. Bom dia, Olíria, do bairro Bonfim. Deus te abençoe, viu? Que viva o bom humor e de bem com a vida, né? Tive uma alegria gigantesca. Que a nossa felicidade seja irradiante e que transforme aí o nosso ambiente à volta, viu? É, falou, Matheus, tô dançando igual a música, né? Então bora dançar, então, pediu de bem com a vida com ele, Rio Negro e Solimões.

Rio Negro e Solimões, tocando e encantando aqui. Deixa eu te contar, atenção, atenção, produção, como é que é? Serviço de utilidade pública, amanhã é feriado nacional, hein? Momento este que nós podemos estar com os familiares, com os amigos e recordar também os bons tempos e também revitalizar as nossas energias. Então, produção, como é que é? Serviço de utilidade pública, amanhã é feriado nacional, hein? Momento este que nós podemos estar com os familiares, com os amigos e...

0: representando o nosso município, na Mega Leite e também no Festival Artesanal do Queijo, né? Representando os nossos produtores rurais da nossa região. Mas a nossa programação está aí, viu? Amanhã, se Deus quiser, a gente está em Belo Horizonte, mas ao vivo para você, viu? Com todo carinho e dedicação para você. Vamos ouvir uma piada? Vamos lá.
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4: Agora, eu sou um grande fã do meu pai. Desde criança que eu admiro meu pai, até puxei meu pai nesse ponto de vista. Porque meu pai é um homem de palavra. Eu admiro muito as pessoas que têm palavra. Tanto é que eu não acredito em mudo, porque tudo mudo é sem palavra. Eu ainda não vi um mudo que tivesse palavra. Meu pai ficou devendo 20 contos pro nosso vizinho, falou que não pagava e não pagou mesmo.
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2: O doidinho chegou pro médico no hospício e falou: doutor, inventei um remédio que ajuda a gente a adivinhar as coisas.
3: É?
2: Aí o médico pegou o vidrinho, abriu, cheirou, falou: mas isso é xixi. Falou: tá vendo? O senhor já tá adivinhando.
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4: Já é você em alta astral. Que dia lindo!
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7: Bom dia para você. Deixa eu mandar um abraço especial. Ele que está nos escutando. Alô, Fabrício, bom dia para você. O Fabrício que mandou uma mensagem aqui pra gente nas redes sociais e também no nosso WhatsApp. Bom dia, opa, tô te ouvindo aqui do estado de Mato Grosso. Bom dia, cara. Bom dia para você, Fabrício. Deus abençoe aí a sua jornada. Como é que tá aí no Mato Grosso? Tá fazendo frio ou não, hein? Aqui em Carmo do Cajuru tá uma sensação que nos convida a ficar debaixo das cobertas, hein? Para ficar aí, ó, até mais tarde deitado na cama, viu? Só as nossas obrigações nos obrigam a ser determinado em enfrentar aquele frio gostoso, gostoso, hein?
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7: Agora com Milionário e José Rico. Aguenta, coração, pra tanta emoção. A carta.

passando aqui para te lembrar que a cada amanhecer é uma página em branco que a vida te dá de presente. Não importa o que aconteceu ontem, hoje você tem a chance de fazer dar certo. O segredo não é esperar o vento mudar, é ajustar as velas e seguir em frente com o pé. Olhe no espelho, sorria e vá à luta. Porque seu melhor dia pode ser hoje. Desejo a você uma ótima jornada, sintonizado na rádio que está sempre com você.

0: pessoas.
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0: E Deus te ajude com farinha, compadre.
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1: Eita, nós vamos pular, Ronaldo. Eita, menino, vamos fazer um show inteiro junto hoje.
2: É mesmo?

0: viu?
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2: O caipira lá do mato e lhe trato de doutor. 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

Bom dia a todos os ouvintes do programa Cheiro da Terra, com Roberto Fonseca. Quero abraçar com muito carinho você que está sempre ligado na nossa Rádio Cajuru, a sua rádio. Bom dia, Carmo do Cajuru. Você que mora no centro, em nossos bairros, o nosso abraço e um ótimo dia. Bom dia a todos que estão nas nossas comunidades rurais. Bom dia, dona de casa, motorista, profissionais liberais, autoridades, empresários e funcionários, comerciantes, funcionários do comércio, funcionários públicos, representantes das nossas igrejas, trabalhadores e todos os ouvintes da Cajuru FM. Bom dia aos moradores das cidades vizinhas e suas comunidades que nos ouvem. O meu abraço a todos aqueles que trabalham para que Cajuru seja um ótimo lugar para vivermos com nossos familiares, representantes das nossas igrejas, trabalhadores e todos os ouvintes da Cajuru FM. Bom dia aos moradores das cidades vizinhas e suas comunidades que nos ouvem. O meu abraço a todos aqui.

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3: Bom dia a todos os ouvintes da nossa Cajuru FM. Que bom falar com vocês, né? Hoje é quarta-feira, feriado amanhã, Corpus de Cristo, dia das nossas ruas ficar maravilhosa. Que bacana, né, gente? Olha, pintam a rua toda, enfeita a rua. Que bacana, né? Então, nosso abraço, nosso carinho a todas as pessoas, né, que colaboram com esse momento. São tudo voluntários. Que bacana. Cajuru é a terra dos voluntários, gente. Pode ter certeza. Muito legal, muito bacana. Fico feliz com isso. Todos nós ficamos, né, gente? Não é só você não, Roberto. Todo mundo fica muito feliz com isso. Tá certo? E outra coisa também que vai... Eu tenho que ir embora um pouco mais cedo, porque eu tenho um compromisso sério, não é? Então eu vou estar aqui com vocês até lá para as 9h20, tranquilo? E vamos aí fazer tudo aqui que você gosta, que é passar música chonada, passar as últimas do esporte. Também tem uma informação interessante, gente, com relação a restrições de caminhões em Minas Gerais em determinadas estradas. Tá certo? Nós vamos passar também essa informação aqui na hora do nosso jornal, tá bom? Então, gente, de toda maneira, o meu abraço, meu carinho, que você tenha um dia maravilhoso, tá certo? Quero abraçar aqui a galera da Marf, todo mundo da Marf recebe um abraço de Roberto Fonseca, obrigado, abraçando o pessoal do Sacolão Cajuru, todo dia, né, Marciano? Meu abraço para você, que você tenha um ótimo dia, abraçando aí também o Tostão lá do Jardim Alvorada, né, Tostão? Bom dia! Alô, Rubens Varuza, meu abraço, meu carinho para você. Também mandando um abraço para o meu amigo Donizete. Alô, Donizete, nosso grande cabeleireiro. Bom dia para você. Também não posso deixar de mandar um abraço para toda a família do Socapó. Todos vocês aí da família do Socapó, né? Socapó que já está lá no céu nos abençoando. Meu abraço a todos vocês também. Abraçando aí com muito carinho. Ah, o Tom Pedreiro, Curiango, alô Curiango, bom dia. Também não posso deixar de mandar um abraço aqui para todos aqueles que nos ouvem, não é isso, Zé do Beco? Meu abraço, meu carinho, tá certo? Bom dia. Bem, vamos de música então? Vamos de música, né, gente? Porque por força de música. Ah, não, primeiro nós vamos aqui passar com alguns apoios culturais aqui, tá certo? Vamos lá.
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2: 8h20.
3: Muito bem, gente. 8 horas e 20 minutos. Antes de nós passarmos aqui, Leandro e Leonardo, dia de rodeio, quero falar para você que a multidistribuidora vai presentear hoje de novo. 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Bom dia para você! Lembrando a você que o Bazar da Vila Vicentina hoje, amanhã, né? Não vai ter o Bazar da Vila Vicentina, porque vamos aproveitar aí esse dia cor de copo de Cristo maravilhoso, não é isso, gente? Mas volta na semana que vem com muita novidade. Quero falar para você também da Festa do Coração de Jesus em Ribeiros. Quinta-feira, amanhã, 4 de junho, às 18 horas, tem a procissão de Corpus Christi, levantamento da bandeira, dando início às festividades do jubileu. Em seguida, haverá missa e barraquinhas. No dia 5, sexta-feira, missa às 19 horas e logo após barraquinhas. E no sábado, dia 6, missa às 19 horas e depois barraquinha. E no domingo, às 15 horas, concentração em frente à Matriz Nossa Senhora do Líbano, seguindo para a Capela Sagrado Coração de Jesus, na comunidade de Ribeiros. Às 11 horas, tem a Santa Missa. Leandro, dia de rodeio. Depois tem Zezé de Camargo e Luciano, Redes do Poçante e ainda Paula Fernandes, Mineirinha Ferveu. Bom dia pra você. Obrigado.

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2: 8:26.
3: Rélias do Poçante com Zezé de Camargo e Luciano. Depois tem Paula Fernandes, a Mineirinha Ferveu.

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0: Muito bem, gente. Bom dia para vocês.
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3: 8:37.
0: 8:37. 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Bom dia para você. Lembrando a todos que amanhã não teremos o Bazar da Vila Vicentina. E vamos falar aqui na festa do Sagrado Coração de Jesus, hein? Amanhã, quinta-feira, dia 4, às 18 horas, tem a procissão de Corpus Christi, levantamento da bandeira, dando início às festividades do jubileu. Em seguida, haverá missa e barraquinhas. A festa vai até o dia, até domingo, tá certo? Estaremos passando aqui as informações para você, tá certo? Alô, paraquedas! Esse paraquedas não é fácil, não. Tá ligadinho na Cajuru FM, né, paraquedas? Um grande abraço para você, paraquedas. Ele está falando aqui, Roberto, tô ligado na rádio Cajuru FM, não deixo. Ele está pedindo a música Riozinho, com Lourenço e Lourival. Bacana, né, gente? Muito legal. E daqui a pouquinho estaremos passando a música com Max Júnior. Quem pediu? Foi um pedido ontem da Marinei, né, Marinei? Bom dia para você. Vem aí, depois de Lourenço e Lourival, Max Júnior e Michel, de Vida Vazia. Bom dia. E ainda, Edson Hudson, Minha Estrela Perdida.

0: 8h47. 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
5: Muito bem, gente. Bom dia para você. Só um minutinho aqui que nós estamos fazendo uma mudançazinha aqui. Tá bom? Isto. Tá certo. Só um minutinho, viu? Eu sei que você tem paciência conosco, né? Então, enquanto você ouve Vitor Léo, que vai cantar Loura de Ouro. Tá certo? Bom dia. Lembrando você, gente, que tem uma mãe precisando de ajuda para buscar sua filha no estado do Piauí. Está muito doente e precisa de ajuda para pagar as duas passagens. Você pode ajudar no Pix da Sandra, né? Sandra que é a mamãe, né? da filha que está doente e ela trabalha aqui na padaria Massa Dourada, né? O número do Pix dela, gente, é o CPF 844-449-32104. 844-449-32104. Viu, gente? Vamos ajudar aí, que né, sempre é bom a gente ajudar aquelas pessoas que precisam. Não é verdade? Bom dia! Caso.

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1: Muito bem, gente. 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Olha que bom, bacana. Enquanto isso, nós vamos com as últimas do esporte. Bom dia!
2: 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Ronat Fiuza está chegando para trazer a preparação do Brasil para a Copa do Mundo, reta final, Ronat. E também, infelizmente, o João Fonseca, que deu adeus a la Roland Garros.
3: Pois é, nós estamos na contagem regressiva para a Copa do Mundo. A nossa seleção brasileira já nos Estados Unidos, desembarcou ontem em Nova Jersey. Teve um treino, uma atividade de ativação ali leve no final do dia, mas nesta quarta-feira, treino pesado, atividades intensas, preparação da nossa seleção para a estreia no Mundial no dia 13 de junho contra Marrocos e também preparação para o último amistoso antes da Copa no sábado contra o Egito. Vamos aos Estados Unidos. Conosco, o repórter Cláudio Rezende.
4: Hoje a atividade será forte por aqui, período integral no CT Columbia Park, que pertence ao New York Red Bulls, que é a casa da seleção brasileira para os treinamentos aqui durante a Copa do Mundo. O técnico Ancelotti já tem o grupo completo, ainda espera, é verdade, pelo Neymar, e tenta se recuperar dessa lesão na panturrilha que vem tirando desta preparação até a Copa do Mundo. Para o amistoso de sábado, o último teste da seleção antes da estreia na Copa do Mundo contra o Egito, lá em Cleveland, o técnico brasileiro, por enquanto, ainda não deu nenhuma pista com relação ao time que vai começar jogando.
3: Obrigada, Cláudio. Expectativa, quem sabe, de mudanças, né? Já que o segundo tempo contra a seleção do Panamá, jogadores entraram, fizeram bem a seleção jogou melhor. Vamos ver se o Ancelotti prepara alguma alteração para o jogo de sábado contra o Egito. Nesses dias, nesta semana, várias seleções estão disputando amistosos, se preparando para a Copa do Mundo, e ontem o Haiti, que será adversário do Brasil na fase de grupos do Mundial, fez um amistoso contra a Nova Zelândia, goleou, venceu por 4-0. Bom, enquanto a gente se prepara para a Copa do Mundo, aqui em Minas Gerais os times estão de recesso aí, né? Já que os campeonatos estão pausados, times de Série A, Cruzeiro e Atlético. Lá na Toca da Raposa, a diretoria vem trabalhando ativamente no mercado e o foco agora é na contratação de um lateral esquerdo que está no Racing da Argentina. Não é isso, repórter Emerson Pansieri, bom dia.
5: O Cruzeiro não vai medir esforços para contratar o lateral esquerdo Gabriel Rojas, atleta do Racing da Argentina. Ele que tem aí 28 anos e o Cruzeiro já vem monitorando esse atleta há muito tempo. Agora, fazendo proposta pelo jogador, fez uma proposta de $4 milhões, o negócio não andou. E agora o Cruzeiro vai tentar fazer essa contratação, colocando mais grana para o time argentino. O atleta está interessado em jogar no Cruzeiro. O procurador esteve aqui no fim de semana, conversou também com a diretoria do Cruzeiro e esses acertos estão caminhando bem. Agora precisa acertar com o time argentino para ter o Gabriel Rojas sendo reserva do Kaique, já que o Cauã Prates foi negociado com o Borussia Dortmund da Alemanha. Chico da Costa não vai permanecer no Cruzeiro para a próxima janela, alguma coisa deve chegar e aí um jogador para posição, um atacante com essa posição de área, também o Cruzeiro vai atrás, vai buscar esse atleta, Nath.
3: Obrigada, Emerson Pansieri. O time principal do Atlético está de recesso, mas a equipe sub-17 estará em campo na Arena MRV. Não é isso, repórter Pedro Abílio, bom dia?
6: Quarta-feira,
0: O Atlético dá sequência ao Campeonato Brasileiro Sub-17. Na Arena MRV, a bola vai rolar às 15h para Galo e Red Bull Bragantino. Time que foi vice-campeão da Copa do Brasil na semana passada, derrotado nos pênaltis pelo Atlético Paranaense. Três pilares desse time estão com a seleção da categoria. São eles: Samuel, lateral direito, e o Vinícius, meio-campista, além do Riquelme, que é atacante. O Brasil vai fazer dois amistosos nessa primeira metade de mês contra a seleção dos Estados Unidos. No fim do ano tem Copa do Mundo nesta categoria. No profissional, jogadores de férias, e a expectativa é que em 22 de junho, na reapresentação dos atletas, Léo Duarte esteja à disposição. O novo contratado chega a Belo Horizonte nas próximas semanas para a realização dos exames médicos e o anúncio oficial do contrato, que deve ser de 3 anos e meio. Nath.
3: Obrigada, repórter Pedro Abílio conosco. E olha só, o tenista então João Fonseca encerrou sua campanha histórica em Roland Garros nas quartas de final. Ontem em Paris, o brasileiro, que tem só 19 anos, foi derrotado por Jakub Mencik, da República Tcheca, 3-0, e despediu-se assim do torneio. Ao longo de Roland Garros, João Fonseca protagonizou uma trajetória marcante, né? O principal destaque veio na terceira fase, quando ele venceu o sérvio Djokovic, um dos maiores de todos os tempos, de virada. Depois ainda bateu o norueguês Casper Ruud nas oitavas de final. Apesar da eliminação, João Fonseca tem motivos de sobra para comemorar. Graças à campanha histórica em Roland Garros, o brasileiro subiu 5 posições no ranking da ATP e alcançou o 25º lugar, sua melhor colocação na temporada. Além disso, esse salto aí no ranking também encerrou um jejum de 11 anos do tênis brasileiro masculino sem um representante entre os 25 melhores tenistas do planeta, reforçando aí esse momento tão especial vivido pelo João Fonseca, uma grande promessa do esporte brasileiro. E para encerrarmos, a seleção brasileira feminina de vôlei inicia hoje sua campanha na Liga das Nações. A estreia será contra a Holanda às 20h. A primeira semana do torneio será disputada em Brasília, no ginásio Nilson Nelson. Além do jogo contra a Holanda na capital federal, nossa seleção terá ainda outras 3 partidas contra a República Dominicana, Bulgária e Itália. Depois, nosso time segue para a Turquia, onde será disputada a segunda semana do torneio. Vice-campeã da última edição da Liga das Nações, a equipe comandada pelo técnico José Roberto Guimarães inicia agora a competição em busca de um título inédito. 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
3: 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Alô, Valéria, bom dia para você. A Valéria, então, foi que faturou o prêmio da Multidistribuidora. Obrigado à Multidistribuidora e obrigado também à Valéria, que ganhou o prêmio de hoje. Ontem quem ganhou foi a Maria José Gonçalves Martins. Muito bem, gente, é isso aí, né? E a Rádio Cajuru FM é isso. E eu tô te falando que daqui a pouquinho eu tô indo embora. É, hoje, amanhã tem feriado, aquele feriado brabo. Eu vou ter que vir aqui um pouquinho. Então, vou pedir licença a vocês para lá para as 9h30 cascar fora, como disse o outro, né? Pois é, gente, o mais, eu quero mandar um abraço aqui para nossos administradores dessa cidade, através do prefeito Vinícius e também do Eminho. Mandar um abraço também para todo o pessoal da Câmara de Vereadores de Carmo do Cajuru, que representam nossa comunidade, e também a todo o pessoal da área da justiça, da área da defesa do nosso município, né? Os nossos policiais militares, policiais civis, né, doutor Wendell, né? Wesley, doutor Wesley, grande pessoa. Meu abraço a todos vocês. Tá certo? Agora nós vamos de música. Quem vai cantar é Leonardo, cantando Duas Camisas. Depois tem Lucas e Luan, Preciso Deste Amor. É? Pois é, então se cuide, capa da peste. E depois, mandando uma música lá para Márcia de São José dos Salgados, Renata Caetano, Seu Jeito de Ser. Bom dia! Obrigado!
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4: 9:15.

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1: 9:22.
2: 9:22. Bom dia para você, muito obrigado. Que você tenha um ótimo dia. Lembrando a todos que nessa quinta-feira não teremos o Bazar da Vila Vicentina. Volta na próxima semana com muita novidade. Lembrando que a festa Coração de Jesus em Ribeiros começa amanhã, quinta-feira. Às 18 horas tem a procissão de Corpus Christi, levantamento da bandeira, dando início às festividades do jubileu. Em seguida, haverá missa e barraquinhas. A festa vai até o dia 7, não é isso? Até domingo, e nós estaremos aqui divulgando todos os dias. Por exemplo, quinta-feira, sexta-feira, às 19 horas, né, teremos missa e barraquinha depois. Sábado também tem missa às 19 horas e barraquinhas depois. Domingo às 15 horas tem a concentração em frente à Igreja da Matriz Nossa Senhora do Líbano, seguindo para a Capela Sagrado Coração de Jesus na comunidade de Ribeiros, às 11 horas, Santa Missa. Renata Caetano, seu jeito de ser. Depois tem Maraísa, não abro mão. Teodoro Sampaio, cuida bem, caminhoneiro. E ainda, Milionário José Rico, amor verdadeiro. Não é isso? Tostão, bom dia. Agora sim, estou partindo. Estou indo para Divinópolis, que eu tenho um problema, que eu tenho que ir lá. A minha presença está sendo requerida lá em Divinópolis. Bom dia para você. Muito obrigado. Obrigado a todos que estão sempre ligados conosco. E não se esqueça, amanhã é dia de enfeitar as nossas ruas. Nossos voluntários são maravilhosos. Crianças, todo mundo ajuda, todo mundo participa. Bom dia para você. Então vamos lá com mais música para você. E daqui a pouco tem... quem? Padre Reginaldo Manzotti.

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0: Obrigada, São Paulo.
1: 9 horas e 30 minutos.

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1: Senhor Jesus, abençoai este dia. Pai nosso que estais no céu, santificado seja o vosso nome. Venha nosso vosso reino, seja feita a vossa vontade, assim na terra como no céu. O pão nosso de cada dia nos dai hoje. Perdoai as nossas ofensas, assim como nós perdoamos a quem nos tem ofendido. E não nos deixeis cair em tentação, mas livrai-nos do mal. Amém. Senhor, eu peço a bênção. O Senhor esteja convosco. Ele está no meio de nós. Abençoai, Senhor, todos e cada ouvinte, e que este dia a tua presença os acompanhe. Esteja à frente de cada um para os guiar, esteja atrás para os proteger, esteja ao lado de cada ouvinte para os amparar. Que a bênção de Deus esteja com todos, Pai, Filho, Espírito Santo. Amém. Um ótimo dia para você.
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8: 10 horas.
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0: ser nossa mãe, Mãe Santíssima. Eu diria mais, hoje, às vésperas de Corpus Christi, Mãe do Santíssimo Sacramento. A primeira custódia foi Nossa Senhora. Melhorando a palavra para ser compreendido, o primeiro ostensório vivo, custódia, foi Nossa Senhora. Então, Mãe do Santíssimo Sacramento, dai-nos a graça de vivermos e buscarmos adorar Jesus na Eucaristia. Quero incluir hoje todas as comunidades que de hoje para amanhã estarão envolvidos na preparação dos tapetes, das ruas, dos altares. Isso no mundo inteiro, no Brasil, de norte a sul. É de hoje para amanhã. Lideranças, pastorais, movimentos, todos envolvidos para adorar Jesus verdadeiramente presente na Eucaristia. Amanhã é Corpus Christi, o dia, a solenidade do corpo de Deus, do sangue de Jesus Cristo. Então, Nossa Senhora, primeira custódia, a nova Arca da Aliança, tabernáculo vivo do Senhor, abençoai todo este movimento, todo esse esforço. Cuidai, zelai, e que haja realmente uma preparação externa e interna para o Santíssimo Sacramento. Nossa Senhora, Mãe de Deus, que o Brasil seja genuflexo, que o Brasil se coloque de joelho, o mundo se coloque de joelho para adorar Jesus Cristo. Nossa Senhora, que nós o reconheçamos como verdadeiramente corpo, sangue, alma e divindade, e todas as consequências, os desdobramentos da Eucaristia, intimidade com Deus, vida em comunidade, o ser igreja e, acima de tudo, ser parte deste rebanho cujo único pastor é Jesus. Portanto, já colocamos esta intenção, porque tenho certeza que muitos dos que estão nos ouvindo, muitos dos que estão nos acompanhando, vão estar envolvidos para a grande solenidade de amanhã. Nossa Senhora do Santíssimo Sacramento, rogai por nós. Eu volto já. Volte comigo.
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1: A bênção, Padre.
0: Deus abençoe. De onde você fala, filha?
1: De algum lugar de Fortaleza.
0: Tá bom. Uma filha de Deus de Fortaleza. Como é que você me acompanha?
1: Pelo aplicativo.
0: Tá certo. Mas ali, graças a Deus, temos a TV Evangelizar, canal 21.

0: e várias emissoras que citarei depois. O que está acontecendo, filha de Deus? Se pediu anonimato.
1: Padre, eu queria uma orientação.
0: Diga.
1: Eu fui casada durante 20 anos.
0: Tá.
1: Em meio a esse meu casamento, foi muito conturbado, porque meu marido...
0: Fala mais alto, querida.
1: Porque o meu marido foi usuário de droga durante o período todinho do nosso casamento.
0: Tá.
1: Então foi uma tribulação muito grande para mim, tanto para os meus filhos também.
0: Sim.
1: Aí tirei ele de dentro de casa algumas vezes e na última vez eu tirei ele definitivamente, né? Já estava com 1 ano e 4 meses afastado de dentro de casa.
0: Tá.
1: Só que esse 1 ano e 4 meses eu conheci uma pessoa e essa pessoa era casado. E eu me apaixonei por essa pessoa.
0: Sim.
1: Entendeu? Foi muito conturbado esse relacionamento. Causei muita discórdia entre ele, os filhos, a esposa. Eu tenho noção do meu pecado, sabe, padre?
0: Certo.
1: E por isso que isso daí também me causa muita angústia dentro de mim.
0: Tá.
1: E em meio a tudo isso, aconteceu a reunião do meu divórcio.
0: Alô? Alô? Oh, meu Deus. Alô?
1: Oi.
0: Oi, oi, oi.
1: Pois é, em meio a tudo...
0: Alô, filha.
1: Alô, padre?
0: Fale, filha.
1: Pois é, em meio a tudo isso, teve a reunião do último contato do divórcio.
0: Sim.
1: E em meio a tudo isso, em frente do juiz, ele pediu pela misericórdia para me dar mais uma chance a ele, ao nosso casamento. Padre, mas eu não o amo mais.
0: Certo.
1: Eu queria saber do senhor... Qual é o direcionamento que eu faço? Eu não amo mais ele. Eu passei a amar a outra pessoa que não é pra mim. Não é pra mim que ele é casado, ele tem a vida dele, né? E eu tô em dúvida a isso.
0: Bom, filha, fico feliz que você tenha consciência de que por mais que você goste da outra pessoa... esta outra pessoa não é para você. E você tem que cortar realmente, radicalmente, qualquer relação com este homem casado. Você tem consciência disso?
1: Padre.
0: Não vai ter recaída?
1: Não, da parte de mim não, e ele com certeza também não.
0: Pronto, então um mal desfeito. Segundo, você tomou consciência... Você procurou um padre e já fez uma boa confissão?
1: Sim, padre, fiz sim.
0: Certo. Você tem consciência que você é casada e você ainda é casada com ele. E
1: sim.
0: Que a partir do momento que você não quiser e encontrar outra pessoa, você não vai poder comungar?
1: Sim.
0: Então, você vai ter que tomar a sua decisão. Eu apenas estou colocando os pontos.
1: Uhum.
0: Que não ficando com ele, você é chamada e orientada na igreja a viver sozinha para poder continuar recebendo o sacramento?
1: Isso que o padre me falou.
0: Mas você tem consciência e aceita isto?
1: Não.
0: Então, voltando agora, então, isso é um peso. É um peso para você discernir. Você fala, eu não amo mais aquele marido. Você não ama o que ele era, porque muitas vezes, filha, foi apagando o amor, foi desgastando. Mas ele pode, pelo sopro do carinho, da convivência... reacender. Não existe possibilidade alguma de você se permitir amar de novo?
1: Padre, eu não sei por se é recente, porque eu ainda sinto muito forte pelo outro. E ainda não, na minha cabeça, ainda não entrou aceitar ele novamente, né? No meu coração.
0: Ele mudou?
1: Ele sim, ele mudou. Ele mudou, assim, em relação ao homem que ele era antes, né? De bebedeira, de droga. Isso ele mudou, porque ele fez um tratamento.
0: Certo. Então,
1: mas o medo fica... Eu fico com medo, não vou mentir.
0: Eu entendo, entendo. Só que eu digo pra você... Eu coloquei vários pontos que você tem que levar a sério. E parece-me que você quer levar a sério a sua fé. Para você, a Eucaristia é algo importante.
1: Com certeza.
0: Então, você sabe que isso exige de você uma postura. Como eu lhe disse.
1: Sim.
0: Que se você não tem o que a igreja pede é que você se separando vai ficar só. Mas não é só por isso. Aqui, se você viveu 20 anos com ele, existe sentimento. O que hoje você está é ainda sob o efeito da paixão do outro. Comece a olhar de novo para o seu marido. Comece por aí, um olhar, um observar, se há mudança. Claro que você tem medo de que ele volte a beber, que ele volte a usar drogas. Mas se a pessoa mudou, dê uma chance, filha. Agora, é uma decisão sua. O amor, ele não se extingue de uma vez. Talvez dentro de você exista ainda a possibilidade do amor. Eu vou para o intervalo, eu volto já. Deus abençoe.
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0: falava com a filha de Deus de Fortaleza. Espero que eu tenha ajudado, filha de Deus. Mas, na verdade, é você que vai decidir. Primeiro, você ainda está sob o efeito de uma paixão. Então, espere. Tem que curar essa paixão. Ainda você está sob o efeito desta relação com o homem casado. Tem que dar tempo ao tempo. A decisão foi certa, cortar o mal pela raiz e, em hipótese nenhuma, nunca mais se relacione com homem casado e nem com mulher casada. Fica o recado. Se estragou a família, não estrague outra. Depois, aí está um reolhar para o marido, um olhar de novo. E talvez, filha, você redescobrirá o amor. Claro que talvez não venha aquele amor que arrebata, aquele amor sonhador, aquele amor, mas deixe o Espírito Santo soprar a brasa que está dentro de você. Deixe esse reolhar reacender a chama do amor. E até peça isso para Deus. Se há uma mudança da parte dele, quem sabe seu casamento possa ser salvo. Uma filha de Deus de Fortaleza, TV Evangelizar, canal 21.1. Temos ali quem nos transmite. Rádio Jangadeira FM, Milton Turola. Shalom FM. Eu não sei quem é o diretor hoje. Dom Bosco FM, Padre Magno e Arcebispo Dom Gregório Paixão de Fortaleza. Era Padre Antônio Furtado, não sei se continua ainda na Rádio Shalom. Filhos e filhas, ontem nós colocamos no YouTube a catequese Fortalecer na Fé. Estreou ontem e, de modo geral, toda terça-feira o faremos. Catequese Fortalecer na Fé. Muitos acompanharam, inclusive comentaram. Se você perdeu ontem, assista hoje. Estou amando essa nova catequese, disse a Silvana Mares. Eu acompanho junto com o padre, só bênçãos. A Estela disse assim: amei essa catequese. Estava precisando e passei por uma amiga que é catequista na igreja. Por isso, digo para você, assista a catequese no YouTube Padre Manzotti de ontem, Fortalecer na Fé, e deixe seu comentário. Muito obrigado. Bíblia aberta, cartilha de oração. Jó, a resposta de Jó, capítulo 27 de Jó, a resposta de Jó, ele insistindo na sua inocência. Jó continuou a dizer: juro por Deus Todo-Poderoso, que não quer me fazer justiça e que enche de amargura o meu coração. Juro que enquanto ele me der forças para respirar, meus lábios nunca dirão coisas más e minha língua não contará mentiras. Vou dizer de novo. Claro que sabemos que Jesus Cristo nos disse para não jurar, mas nós estamos num texto do Antigo Testamento. Nós já não podemos jurar por Deus. É um erro. Não jureis por nada. Dizer sim quando é sim, não quando é não. Jesus Cristo. Mas Jó é antes de Jesus. Juro por Deus, pelo Todo-Poderoso, que não quer me fazer justiça e me enche de amargura Ele não está negando isso. Quantas vezes nós estamos amargurados? Quantas vezes nos sentimos frustrados? Quantas vezes nos sentimos, eu diria, tristes, abatidos? Quantas vezes nos sentimos injustiçados? Mas veja, Jó não nega a sua amargura, mas ele mesmo na amargura diz: juro que enquanto ele me der forças para respirar, meus lábios nunca dirão coisas más e minha língua não contará mentira. Nunca direi que vocês têm razão de me acusar enquanto viver. Insistirei na minha inocência. Fico firme e não desisto de dizer que estou certo, pois a minha consciência não me acusou. Que todos os que são contra mim, os que são meus inimigos, sejam castigados como maus, como os perversos. Que esperança terão os ateus quando Deus lhes tirar a vida? Olha onde vai Jó. Jó tem consciência da inocência. E por mais que os amigos digam, você errou, você pecou, ele disse, eu examino a minha consciência e não pequei. Mas não me rebelarei contra Deus. E também, ele não perde a fé. Por que dizer isto? Versículo 8. Que esperança terão os ateus quando Deus lhes tirar a vida? Quando estiver em dificuldade, ele não ouvirá seus gritos. Pois Deus não é a alegria deles e nunca fizeram orações ao Todo-Poderoso. Veja que quando ele diz isso, ele está dizendo, eu estou sob a mão de Deus. Eu sei que Deus escuta meus gritos. Olha que ele afirma algo ao falar dos outros. Que alegria terão os ateus. Ele diz, Deus não está querendo me ouvir. Deus parece não estar me ouvindo, mas eu não me revolto contra Deus. Ao mesmo tempo ele diz, e alguém que não tem fé, como pode rezar? Quando estiver em dificuldade, quem ouvirá seus gritos? Pois Deus não é a alegria deles. No fundo está dizendo, Deus é a razão da minha alegria. Vou ensinar a vocês como é grande o poder de Deus. Vou explicar os planos do Todo-Poderoso. Não é preciso, pois vocês todos já viram isso. Então, por que é que ficam aí dizendo bobagens? Deus é todo-poderoso. E apesar de tudo, eu confio em Deus. Nós vamos para o intervalo e vamos voltar rezando. Essa resposta de Jó, ela tem tanta verdade. Nós voltamos já.
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5: Esse merece uma intercessão. E vamos juntos interceder a Deus. Clamo por teu poder, Senhor, diga forte. Clamo por teu poder. Peço a tua graça. Creio em tuas promessas.

0: a leitura orante do capítulo 27, do versículo 2 ao versículo 12. Eu gostaria que depois, oportunamente, você relesse mais uma vez. Porque o que você percebe, e eu somos chamados a perceber, Jó não nega a amargura, o sofrimento, mas ao mesmo tempo, ele se mostra profundamente submisso a Deus. Diz: enquanto Deus me der forças para respirar, meus lábios nunca dirão coisas más. Será que nós temos a mesma disposição? Quando algo nos acontece, como nós reagimos? Às vezes, até cozinhando, você queima o braço na panela, já sai um palavrão. Dá uma tropeçada, já sai um palavrão. Estou dando exemplos muito corriqueiros, mas aí a gente percebe o que está no coração. E quando acontece algo mais grave, a revolta contra Deus. Enquanto Ele me der forças para respirar, os meus lábios nunca dirão coisas más, e minha língua não contará mentiras, porque, apesar de tudo, Ele diz nos outros versículos: Deus ouve meus gritos nos meus momentos de dificuldades. Ele é a minha alegria. No livro Inabalável, hoje, eu indico, página 63. Jó nos mostra que a dor pode dilacerar a pele, abalar os pensamentos, mas não rouba aquilo que Deus depositou no mais profundo de nós: a possibilidade de dizer sim ou não, de nos mantermos interiormente em pé, embora o corpo se curve. Por favor, pegue o livro hoje, como leitura complementar. Leia página 63, hoje, como leitura complementar, página 63. E me permite, eu quero fazer algo, porque foi ali a inspiração desta música. Sobe o som, sacristão. No Instagram, eu acabei de fixar. Nós vamos começar de novo a música, sacristão. Segura. Fixei a letra. Eu quero que você escute de novo, porque essa letra da música reflete esse capítulo 27. Agora, sacristão, por favor.
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0: Escute.
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0: senti sua voz, a voz de Deus, filho, filho, olha para mim,
1: olha para mim.
0: Escute esse refrão: a fé não é ausência,
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0: Presta atenção.
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0: Sobe o som, sacristão.
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0: em Deus é inabalável.
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0: Acompanhe.
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0: está lá no Instagram, fixado a letra. Depois você acompanha melhor. Silita, que a paz de Jesus esteja com você.
2: A sua bênção, padre. Bom dia.
0: Bom dia, Deus abençoe. Você fala de onde, Silita?
2: De São Lourenço do Oeste, Santa Catarina.
0: Minha saudação a São Lourenço do Oeste, Santa Catarina. E como que você me acompanha?
2: Eu acompanho pela TV, pela rádio de Francisco Beltrão.
0: Tá certo. Diga lá, Silita.
2: Eu quero, antes de tudo, dar um testemunho. Depois eu quero pedir oração também.
0: Então vamos para o testemunho.
2: Eu quero dar um testemunho que faz 1 ano e 6 meses que eu fiz uma cirurgia contra o câncer. Eu descobri o câncer na mama.
0: Puxa, sim,
2: graças pela honra e glória de Jesus, eu fui curada.
0: Amém.
2: Hoje eu estou curada.
0: Amém.
2: Então... Fiz todo o tratamento em Florianópolis, fiz 15 sessões de quimioterapia, fiz 18 sessões de rádio e graças a Deus, pela honra e glória do nosso Senhor Jesus Cristo, eu estou curada.
0: Então diga comigo, graça recebida?
2: Graça recebida, graça testemunhada. Toca o sino, São Cristão!
0: Isso, muito bem, Silita. Só quem passou por essa enfermidade sabe o que é a graça de poder dizer estou curada, não é verdade, filha?
2: Sim, com certeza. Eu agradeço a todos os médicos de Florianópolis que me atenderam no CEPOM em Florianópolis. Fui muito bem atendida, graças
0: Amém.
2: A Deus. E estou curada hoje e agradeço muito a Deus por essa cura. A Jesus das Santas Chagas que eu fui curada.
0: Amém. Tá certo. E agora, quais os pedidos de oração?
2: Eu quero pedir oração pelo meu pai, Vitório Zanata, que ele vai fazer uma cirurgia, tirar um câncer de pele.
0: Tá.
2: E também quero pedir pela minha aposentadoria.
0: Certo. Anotei. Levarei no altar do Senhor. Tá bom, filha?
2: Tá bom. A sua bênção, padre. Deus... Que nosso Senhor continue abençoando o Senhor, para que o Senhor traga essas alegrias para nós.
0: Amém, querida. Deus abençoe Silita, de São Lourenço do Oeste, Santa Catarina. Ela citou Rádio Onda Sul FM, de Francisco Beltrão. Diretor Padre Valdecir Bressani. Dom Odelir José Magri, arcebispo de Chapecó, de onde é a diocese que pertence São Lourenço do Oeste, Santa Catarina. Chega longe, hein? Rádio Onda Sul. Amado povo de Deus, e amanhã? Você já se programou para Corpus Christi? Eu digo para você, na sua diocese, na sua paróquia, já descobriu o horário da missa e a procissão? A nossa será assim. Tem o programa de manhã. Ao meio-dia, presido a missa no Santuário de Nossa Senhora de Guadalupe. Teremos o tapete solidário. Ao vir a missa ao meio-dia, traga um cobertor, traga uma roupa, traga alimento. Vocês estão vendo imagens do ano passado. Traga roupas, objetos, tragam cobertores, blusas. Nós fazemos o tapete solidário ao meio-dia. Depois, à tarde, a partir das 14h30, estarei em frente à Catedral Basílica Nossa Senhora da Luz, nos 100 anos da Arquidiocese, celebrando junto com a Arquidiocese, Obra Evangelizar, transmitindo tudo pela TV Evangelizar, Rádio Evangelizar, YouTube Padre Manzotti. Teremos a missa presidida pelo senhor arcebispo Dom Peruso, concelebrada por Dom Reginei, Dom Adenes e centenas de sacerdotes e o povo de modo geral. É uma multidão que lá se encontra. Depois da missa, teremos a procissão pela Cândido de Abreu, quase 2 quilômetros de tapete. A bênção final. Faço no final um show de evangelização. Gravarei um clipe. Convido você para estar lá. Amanhã, Corpus Christi. Eu volto já.
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Vamos, gente, reaja. 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Você pode fazer a sua doação extra. Hoje, aniversário de Dom Moacir Silva Arantes, da Diocese de Barreiras, Bahia. Parabéns à cidade de Montes Claros, completando 168 anos. Lá temos a TV Evangelizar, canal 17.1. Aniversário da Rádio Coroado FM, Curitibanos, Santa Catarina. Liberdade FM, Abelardo Luz, Santa Catarina. Morada Amiga FM, Assis Chateaubriand, Paraná. Princesa M de Xanxerê, Santa Catarina. Temos também Paraná Turismo, Curitiba, aniversário hoje. TV União Natal, Rio Grande do Norte. E R3 Telecom. Bom, sobre Corpus Christi, já falei. Amanhã, dia muito e mais que especial. Tudo transmitido pela TV Evangelizar, YouTube, Padre Manzotti. Atenção Brasília, tenho um recado para você. Sábado, eu estarei em Brasília. Sábado agora, Brasília, atenção Brasília. Ainda há vagas, faça a sua inscrição. Eu estarei na paróquia Imaculado Coração de Maria. Será um prazer imenso estar com vocês. Estarei na paróquia Imaculado Coração de Maria, para o retiro espiritual do Sagrado Coração de Jesus. Mais informações para a inscrição, padrereginaldomanzotti.com.br. Atenção Brasília, toda a região de Brasília, espero por vocês sábado agora, dia 6, na paróquia Imaculado Coração de Maria. Mais informações, padrereginaldomanzotti.com.br. E está chegando, dia 12 de junho, teremos o Arraiado Seu Vigário na TV Evangelizar, na Rádio Evangelizar, YouTube Padre Manzotti. Arraiado Seu Vigário, dia 12, sexta-feira. Começamos a contagem regressiva. Que maravilha, gente! A festa dos Santos Juninos! E no final do mês, se organize para as 24 horas. Venha para Curitiba, dia 24 e 28. 24 horas na presença do Senhor, completando e fechando no Sagrado Coração de Jesus. Chegou a hora. Sexto dia da novena. Rezemos. Senhor, Pai misericordioso, pelas santas chagas de teu Filho Jesus, concedei a vida a todos aqueles que se encontram encarcerados no vício, escravos de alguma droga. Senhor, Pai cheio de misericórdia, pelas santas chagas dolorosas e gloriosas de Jesus, libertai o vício da bebida, do cigarro, das compulsões, mentiras, vício dos jogos. Quebrai todas as cadeias e grilhões das pessoas cujos nomes cito agora. Diga o nome. Senhor Pai misericordioso, Deus da vida, pelas santas chagas de vosso Filho Jesus, libertai as carências, traumas, desgostos,
toda a escravidão espiritual, afetiva, emocional e moral. Pelas cinco chagas de teu filho Jesus, tirai todos estes malefícios, dai serenidade no querer e no viver. Jesus, pelas tuas santas chagas, colocamos todos os dependentes químicos e as causas que levaram a essa dependência. Livrai, Senhor, de toda falta de amor, rejeição, de todo complexo de inferioridade, das más companhias. Pedimos também pela família que tanto sofre com familiares dado ao vício. Libertai as famílias e curai as feridas causadas. Senhor Jesus, pelas tuas santas chagas, libertai a família do vício. Jesus, pelas tuas santas chagas, libertai a família dos vícios. O Senhor esteja convosco. Ele está no meio de nós. Abençoai, Senhor, a água, a roupa dos enfermos, as fotos de família. Abençoai, Senhor, os doentes, os mais necessitados. Por intercessão de São Pio, Nossa Senhora do Carmo, nos méritos das Santas Chagas, em nome do Pai, do Filho e do Espírito Santo. Amém. Eu convido você a refletir agora a letra dessa música e como ela expressa Jó, capítulo 27. Inabalável. O clipe Evangelizar é Preciso.

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4: 11:04. Agro.
5: Valdir Barbosa, alimento tradicional da mesa dos brasileiros, acumula alta de preços e já provoca queda nas vendas. Qual é, hein? Bom dia.
6: Bom dia. Os preços do feijão carioca fecharam o mês de maio com os maiores valores da história para o consumidor. O quilo do feijão de primeira qualidade ultrapassou a R$15, ficando de segunda entre R$10 e R$12. O feijão preto, por sua vez, ficou na faixa de R$7 a R$9. O feijão inflacionado provocou a queda nas vendas de supermercados e sacolões. O IBRAF, Instituto Brasileiro do Feijão, informa através de pesquisa em uma grande rede de supermercados que na categoria básica, o feijão baixou de 102 mil unidades vendidas para 95 mil unidades. Porém, o faturamento teve alta de 32%. O consumidor comprou menos feijão e pagou bem mais caro por ele. As novas tarifas dos Estados Unidos para os produtos agrícolas brasileiros voltam a preocupar alguns setores como o do café solúvel, pescados, produtos florestais e sucroalcooleiros, leia-se etanol e açúcar. A Federação dos Agricultores do Rio Grande do Sul calcula em US$1 bilhão o impacto sobre os produtos tarifados. Lembrando que a carne bovina, café em grão, algumas frutas e nozes estão sem tarifas. Esse é um assunto que poderá continuar sendo discutido entre os representantes dos governos brasileiro e americano até o dia 15 de julho, data para as tarifas entrarem em vigor. E a China reconheceu o Brasil como um país livre da febre aftosa sem vacina, mas nada tem a ver com o tarifaço de 57% sobre a carne bovina, que pode ser aplicado em breve. A respeito do tarifaço, o governo chinês se mantém em silêncio. A Agro Valdir Barbosa.
4: 11,6.
7: De aplicativo na Grande BH.
8: Dois homens foram presos em Santa Luzia, na Grande BH. A dupla é suspeita de roubar um motorista de aplicativo. Os assaltantes se passaram por clientes e solicitaram uma corrida de moto. No instante em que o condutor chegou ao local combinado, ele foi rendido. Tenente Martins dá mais detalhes desse caso.
9: A gente recebeu uma chamada 190 relatando que ocorreu um roubo no bairro Chácara Santa Inês e Santa Luzia. Um motorista de aplicativo, né, uma motocicleta, foi roubado por dois autores armados. Após isso, a equipe iniciou diligência, conseguimos imagens do local, né? E conseguimos identificar esses dois autores. Chegamos até a residência de um dos autores aí, conseguimos realizar a prisão. E a partir disso, novas diligências, a gente chegou até o segundo autor. E após isso, eles indicaram onde a motocicleta havia sido deixada, bem como e a gente localizou um simulacro de arma de fogo. E as roupas que foram usadas por eles durante o roubo, eles estavam, tanto a motocicleta quanto o simulacro e as roupas, estavam em lotes vagos na região. E...
8: Repórter Alice Brito.
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12: 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E vamos à previsão do tempo.
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4: 11:09.
14: Agora, as condições do tempo.
15: Quarta-feira com possibilidade de chuva isolada em grande parte de Minas Gerais. A persistência da configuração dos ventos e da disponibilidade de umidade em médios níveis mantém condições favoráveis para a ocorrência de pancadas isoladas, principalmente na Zona da Mata, Campo das Vertentes e sul do estado. Temperaturas amenas ao amanhecer em todas as regiões mineiras devido à atuação da massa de ar frio. Céu parcialmente nublado no noroeste e Triângulo Mineiro Alto Paranaíba. BH terá uma quarta de céu parcialmente nublado com possibilidade de chuva isolada. Aqui na capital, a temperatura máxima deve marcar 24 graus. Repórter Aline Neves.
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4: Pronat Fiusa tá chegando para trazer a preparação do Brasil para a Copa do Mundo, reta final, ô Nath. E também, infelizmente, o João Fonseca, que deu adeus a la Roland Garros.
5: Pois é, nós estamos na contagem regressiva para a Copa do Mundo. A nossa seleção brasileira já nos Estados Unidos, desembarcou ontem em Nova Jersey. Teve um treino, uma atividade de ativação ali, leve no final do dia, mas nesta quarta-feira, treino pesado, atividades intensas, preparação da nossa seleção para a estreia no Mundial no dia 13 de junho contra Marrocos e também preparação para o último amistoso antes da Copa no sábado contra o Egito. Vamos aos Estados Unidos no final do dia, mas nesta quarta-feira, treino pesado, atividades intensas, preparação da nossa seleção para a estreia no Mundial no dia 13 de junho contra Marrocos e também preparação para o

0: tenta se recuperar, né, dessa lesão na panturrilha que vem tirando desta preparação até a Copa do Mundo. Para o amistoso de sábado, último teste da seleção antes da estreia na Copa do Mundo contra o Egito, lá em Cleveland, o técnico brasileiro, por enquanto, ainda não deu nenhuma pista com relação ao time que vai começar jogando.
1: Obrigada, Cláudio. Expectativa, quem sabe, de mudanças, né? Já que o segundo tempo contra a seleção do Panamá, jogadores entraram, fizeram bem a seleção jogou melhor. Vamos ver se o Ancelotti prepara alguma alteração para o jogo de sábado contra o Egito. Nesses dias, nesta semana, várias seleções estão disputando amistosos, se preparando para a Copa do Mundo, e ontem o Haiti, que será adversário do Brasil na fase de grupos do Mundial, fez um amistoso contra a Nova Zelândia, goleou, venceu por 4-0. Bom, enquanto a gente se prepara para a Copa do Mundo, aqui em Minas Gerais os times estão de recesso aí, né? Já que os campeonatos estão pausados, times de Série A, Cruzeiro e Atlético. Lá na Toca da Raposa, a diretoria vem trabalhando ativamente no mercado e o foco agora é na contratação de um lateral esquerdo que está no Racing da Argentina. Não é isso, repórter Emerson Pansieri, bom dia?
2: O Cruzeiro não vai medir esforços para contratar o lateral esquerdo Gabriel Rojas, atleta do Racing da Argentina. Ele que tem aí 28 anos e o Cruzeiro já vem monitorando esse atleta há muito tempo. Agora, fazendo proposta pelo jogador, fez uma proposta de 4 milhões de dólares, o negócio não andou. E agora o Cruzeiro vai tentar fazer essa contratação, colocando mais grana para o time argentino. O atleta está interessado em jogar no Cruzeiro. O procurador esteve aqui no fim de semana, conversou também com a diretoria do Cruzeiro e esses acertos estão caminhando bem. Agora precisa acertar com o time argentino para ter o Gabriel Rojas sendo reserva do Kaique, já que o Kauan Prates foi negociado com o Borussia Dortmund da Alemanha. Chico da Costa não vai permanecer no Cruzeiro para a próxima janela. Alguma coisa deve chegar e aí um jogador para a posição, um atacante com essa posição de área, também o Cruzeiro vai atrás, vai buscar esse atleta, Nath.
1: Obrigada, Emerson Pansieri. O time principal do Atlético está de recesso, mas a equipe sub-17 estará em campo na Arena MRV. Não é isso, repórter Pedro Abílio, bom dia?
3: Esta quarta-feira, o Atlético dá sequência ao Campeonato Brasileiro Sub-17 na Arena MRV. A bola vai rolar às 15h para Galo e Red Bull Bragantino, time que foi vice-campeão da Copa do Brasil na semana passada, derrotado nos pênaltis pelo Atlético Paranaense. Três pilares desse time estão com a seleção da categoria. São eles: Samuel, lateral direito, e o Vinícius, meio-campista, além do Riquelme, que é atacante. O Brasil vai fazer dois amistosos nessa primeira metade de mês contra a seleção dos Estados Unidos. No fim do ano tem Copa do Mundo nesta categoria. No profissional, jogadores de férias e a expectativa é que em 22 de junho, na reapresentação dos atletas, Léo Duarte esteja à disposição. O novo contratado chega a Belo Horizonte nas próximas semanas para a realização dos exames médicos e o anúncio oficial do contrato, que deve ser de 3 anos e meio. Nath.
1: Obrigada, repórter Pedro Abílio conosco. E olha só, o tenista então João Fonseca encerrou sua campanha histórica em Roland Garros nas quartas de final. Ontem em Paris, o brasileiro, que tem só 19 anos, foi derrotado por Jakub Mencik da República Tcheca 3-0 e despediu-se assim do torneio. Ao longo de Roland Garros, João Fonseca protagonizou uma trajetória marcante, né? O principal destaque veio na terceira fase, quando ele venceu o sérvio Djokovic, um dos maiores de todos os tempos, de virada. Depois ainda bateu o norueguês Casper Ruud nas oitavas de final. Apesar da eliminação, João Fonseca tem motivos de sobra para comemorar. Graças à campanha histórica em Roland Garros, o brasileiro subiu 5 posições no ranking da ATP e alcançou o 25º lugar, sua melhor colocação na temporada. Além disso, esse salto aí no ranking também encerrou um jejum de 11 anos do tênis brasileiro masculino sem um representante entre os 25 melhores tenistas do planeta, reforçando aí esse momento tão especial vivido pelo João Fonseca, uma grande promessa do esporte brasileiro. E para encerrarmos, a seleção brasileira feminina de vôlei inicia hoje sua campanha na Liga das Nações. A estreia será contra a Holanda às 20h. A primeira semana do torneio será disputada em Brasília, no ginásio Nilson Nelson. Além do jogo contra a Holanda, na capital federal, nossa seleção terá ainda outras 3 partidas contra a República Dominicana.

0: Bulgária e Itália. Depois, nosso time segue para a Turquia, onde será disputada a segunda semana do torneio. Vice-campeã da última edição da Liga das Nações, a equipe comandada pelo técnico José Roberto Guimarães inicia agora a competição em busca de um título inédito. 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
1: 11:18. 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
2: A seleção brasileira trabalha nesta quarta-feira em dois períodos, pela manhã e à tarde. Pela manhã, os jornalistas poderão acompanhar parte do treinamento da seleção brasileira. E à tarde, a CBF vai atender a um programa de comunidades da FIFA. Nesta terça-feira que passou, a seleção teve uma reunião importante com Carlo Ancelotti antes do primeiro treinamento no CT, onde ele tratou da importância da concentração de todos para conquistar esta Copa do Mundo. Itatiaia, emissora oficial credenciada pela FIFA para a Copa do Mundo de 2026, de Nova Jersey, Wellington Campos.

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2: 11:21.
3: Começa a valer hoje a restrição a caminhões de grande porte nas rodovias mineiras para o feriado de Corpus Christi.
4: Rodovias mineiras terão restrição de tráfego de veículos de grande porte durante o feriado de Corpus Christi. De acordo com o DR, Departamento de Estradas e Rodagens, a medida tem como objetivo garantir mais segurança e fluidez ao trânsito. A restrição abrange combinações de veículos de carga como bitrens, rodotrens e cegonheiras com largura maior que 2,60 metros, altura superior a 4,40 metros, comprimento maior que 19,80 metros e peso bruto total combinado de 58 toneladas e meia ou mais. A restrição já começa hoje, das 4 da tarde até as 10 da noite. Na quinta, será das 6 da manhã ao meio-dia. E, por fim, no domingo, de 4 da tarde até as 10 da noite. A medida vale para rodovias sob responsabilidade do DR, especialmente em trechos de pista simples e segmentos de maior fluxo, como a MG-010, MGC-135 e MG-050. Quem descumprir a determinação terá o veículo retido até o fim da restrição. Repórter Célio Ribeiro.
3: E o feriado de Corpus Christi deve movimentar mais de 200 mil passageiros no Aeroporto Internacional de Belo Horizonte, em Confins.
2: 11:22.
3: Do Flávio Bolsonaro finaliza hoje a agenda de pré-campanha por Minas Gerais.
5: Flávio Bolsonaro cumpre hoje o seu terceiro dia de agendas em Minas Gerais com visitas a BH, região metropolitana e outras cidades do estado. Logo cedo ele vai à CEASA, Central de Abastecimento do Estado, em Contagem, na região metropolitana. Depois tem um almoço com lideranças ainda em Contagem. Vai para o espaço onde ficará o aeroporto de Betim, na Grande BH. Logo em seguida participa de um evento em Patos de Minas. Ontem, Flávio Bolsonaro também participou de diversas agendas na capital. À tarde, ele recebeu o título de cidadão honorário de Belo Horizonte, após requerimento aprovado pelo vereador Vini Santos, do PL. A homenagem aconteceu sob manifestações no lado de fora da Câmara, enquanto apoiadores acompanharam na galeria do plenário. Na cerimônia, Flávio Bolsonaro criticou o presidente Lula, que em uma declaração em Goiás disse que na época de Tiradentes, seus delatores, que eram traidores da pátria, teriam sido enforcados.
6: Ele diz que eu tinha que ser enforcado. Onde é que eu tô hoje? Eu tô em Minas Gerais, terra de Tiradentes, que carrega aqui na bandeira do seu estado liberdade ainda que tardia. Ô Lula, não tem a palavra medo no meu vocabulário. Aqui tem a palavra coragem.
5: Logo depois da cerimônia, Flávio Bolsonaro participou do encontro estadual do PL, onde o deputado federal Domingos Sávio foi lançado como pré-candidato ao Senado pelo partido. Em coletiva de imprensa, ele falou sobre as suas metas na campanha ao Senado, sendo o único candidato do partido em Minas.
7: Resgatar o papel do Senado da República, porque infelizmente o Senado tem sido omisso e às vezes até conivente com situações inaceitáveis.
5: Questionado sobre as possíveis alianças e construções de chapa na disputa pelo governo do estado, ele disse que Cleitinho seria um bom nome, mas é preciso também ter bom projeto.
7: Temos dialogado muito com Cleitinho, que é uma pessoa com quem eu tenho uma relação próxima, e se for o candidato tem o nosso apoio, mas é óbvio, não só para ganhar eleição, para a gente ter um plano de governo, ter um propósito para Minas, porque é claro, a gente não pode assumir a responsabilidade de apoio de uma candidatura sem ter clareza de como será o governo.
5: Repórter Edson.
2: 11:24.
3: Vai à promulgação do Congresso Nacional o projeto que dificulta a realização do aborto legal em crianças vítimas de estupro.
8: O texto aprovado ontem no Senado derruba uma resolução do CONANDA, o Conselho Nacional dos Direitos da Criança e do Adolescente, que determinava o procedimento em qualquer mês da gestação para meninas menores de 14 anos.
3: Na prática, a medida é apontada por entidades de defesa dos direitos humanos e especialistas como um obstáculo adicional ao acesso ao aborto legal em casos de violência sexual.
8: Como é um projeto de decreto legislativo, a medida também aprovada pela Câmara já entra em vigor, sem necessidade de sanção da Presidência da República.
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2: 11:27.
3: Aprovada na Câmara dos Deputados, a proposta que prevê o fim da escala 6x1 não deve ter tramitação acelerada no Senado e pode sofrer alterações antes de chegar ao plenário.
12: O presidente do Senado e do Congresso Nacional, Davi Alcolumbre, indicou que a proposta que prevê mudanças na escala de trabalho 6x1 não terá tramitação acelerada na casa. Segundo ele, o texto precisará passar pelas comissões e ser amplamente debatido antes de uma eventual votação em plenário.
13: Essa proposta vai ter que tramitar nas comissões, porque as cobranças de todos os senadores sobre a presidência é que todas as matérias possam passar no mínimo por uma comissão.
12: Alcolumbre afirmou que o Senado precisa exercer seu papel de casa revisora e avaliar com profundidade uma proposta que afeta milhões de trabalhadores e empregadores em todo o país.
13: Eu espero que o Senado possa ter um tempo razoável para se desobrigar do debate com essa envergadura e com essa magnitude, para que inclusive possam ler o texto, interpretar o texto, ouvir os setores envolvidos, ouvir os trabalhadores. E eu espero muito que nesse debate a gente possa promover um aperfeiçoamento nesse texto, se couber.
12: A expectativa é que a discussão sobre o fim da escala 6x1 comece na próxima semana, quando o Alcolumbre pretende se reunir com líderes partidários e com o presidente da Comissão de Constituição e Justiça, o senador Otto Alencar, do PSD da Bahia. Como a proposta é uma PEC, a CCJ será a primeira etapa formal da tramitação no Senado e deverá conduzir os debates antes que o texto possa avançar para análise no plenário da casa. De Brasília, Aline Peçanha.
2: 11:29.
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3: Após a crise envolvendo o Banco Master, Edilene, a proposta dos Estados Unidos de impor uma nova tarifa de 25% sobre produtos brasileiros pode ampliar o desgaste para a pré-campanha do senador Flávio Bolsonaro. Me explica isso. Bom dia.
16: Bom dia aos nossos ouvintes. Pois é, a nova taxação anunciada pelos Estados Unidos pode inaugurar uma nova crise na campanha do senador Flávio Bolsonaro, pré-candidato à presidência da República. Pelo menos no que depender da movimentação que está sendo feita pela base petista, que retomou o argumento de que o tarifaço é responsabilidade da família Bolsonaro. Ontem, o senador Flávio Bolsonaro, em entrevista exclusiva à Itatiaia, disse que tratou do assunto com Donald Trump e pediu exigiu que o Brasil não fosse taxado, porque isso seria muito ruim para o país. No entanto, a taxação pode ser aplicada. E com isso, a base petista ganha munição. Logo depois que Flávio Bolsonaro teve um respiro da crise pelo áudio vazado para o banqueiro Daniel Vorcaro, com a ida dele aos Estados Unidos, a reunião com Donald Trump e o anúncio de que o PCC e o Comando Vermelho foram classificados como organizações terroristas, alguns dias foram dias de louros para Flávio Bolsonaro, que colheu os frutos dessa articulação, conseguindo inclusive alguma recuperação em relação à crise que tinha sofrido em função do áudio de Daniel Vorcaro. Mas agora, com esse novo capítulo, a dificuldade novamente está sendo enfrentada pela equipe do senador, que está ainda em Minas Gerais, onde chegou na segunda-feira para uma série de agendas, principalmente agendas relacionadas ao agro. Agora, a base do presidente Lula tenta colar em Flávio Bolsonaro o prejuízo dessa taxação, inclusive apelidando Flávio Bolsonaro, tentando aplicar o bordão de Tariflávio, remetendo, e numa resposta ao que foi feito com Fernando Haddad, o ex-ministro da Fazenda, quando ele foi apelidado pela direita de Taxade. Então, esse é um assunto que deve dominar essa semana, inclusive em Brasília, que tem votação remota, porque é feriado a partir de amanhã. Então, deputados estão votando à distância, mas o assunto continua correndo e principalmente forte nas redes sociais e no noticiário. O respiro de Flávio Bolsonaro durou pouco e agora a campanha tem que lidar com a questão das tarifas, embora o senador tenha dito, inclusive em entrevista, que pediu a Donald Trump que a taxação não fosse aplicada ao Brasil.
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21: 11:35.
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21: Ô Rita, a Federação Brasileira de Bancos sai em defesa do Pix após o sistema de pagamento ser citado em uma investigação comercial dos Estados Unidos que pode resultar em tarifas de 25% sobre produtos brasileiros. Bom dia para você.
22: Bom dia. E para não dizer que eu não falei do Pix, eu vou falar do Pix e muita calma nessa hora. Não vamos nos enganar por narrativas que tentam polarizar o Pix, que tentam politizar o Pix. Eu fico com a Febraban, que acredita que a Unidade de Representação Comercial dos Estados Unidos, a USTR, está de posse de informações incompletas sobre o Pix, que não é um produto comercial. O Pix é, na verdade, uma infraestrutura de pagamentos. E ele pode sim parar na Constituição, desde que seja votada a PEC, que tem um substitutivo do senador Plínio Valério, do PSDB do Amazonas, que diz, abre aspas, compete exclusivamente ao Banco Central a regulação e operação do arranjo de pagamentos de varejo PIX. Nesse mesmo dispositivo, o senador coloca na Constituição que o PIX é gratuito, que o PIX tem um acesso não discriminatório e tem proteção para garantir segurança contra fraudes e crimes de lavagem de dinheiro. Simples assim. Eu fico com a Febraban. É preciso mostrar para os Estados Unidos que o Pix é benéfico para o sistema financeiro em geral, beneficiando todas as instituições financeiras brasileiras e estrangeiras que operam aqui. E mais, o Pix fez bem para todo mundo. Porque o objetivo do sistema financeiro é tornar as transações mais ágeis, mais transparentes, mais seguras. E o Pix fez isso tudo e foi além. O Pix bancarizou grande parte da população brasileira e interiorizou o sistema financeiro para uma parcela da população que não era atendida, que não fazia parte do sistema financeiro. Portanto, as informações são incompletas, como diz a Febraban, e todos tiveram benefícios com a implementação do Pix. Bom, para terminar, a gente viu no mercado ontem as taxas de juros futuras, né, negociadas na B3, acima de 14%, todas para o final de 26, 27, 28, 29 e 30. Isso quer dizer que o espaço de corte de juros pelo Banco Central, na visão do mercado, na precificação do mercado, está cada vez mais curto. E já tem banco apostando que daqui até o final do ano, o corte será de apenas 0,25 ponto percentual. E as apostas começam a ficar divididas entre um corte de 0,25 na próxima reunião de junho ou a manutenção das taxas nos níveis atuais. Um crescimento econômico além da conta e uma inflação além da conta são os dois principais motivos que podem levar o Banco Central a parar com a calibragem na Selic. Rita Mundinho.
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3: O presidente Lula se reúne hoje com ministros para discutir a resposta do governo à nova proposta tarifária anunciada pelos Estados Unidos. Então vamos a Brasília conversar com o nosso repórter Pedro Nascimento sobre esse assunto. Pedro, o objetivo é avaliar os possíveis impactos sobre as exportações brasileiras e definir estratégias. Então o governo vai avaliar tudo que os Estados Unidos disse e vai pensar: é assim que é melhor para a gente, é isso que nós vamos fazer. É por aí? Bom dia.
0: Pois é, a ideia do encontro é justamente aliar essas estratégias, né? Apesar de que esse encontro foi convocado, inclusive, antes desses anúncios, né? Porque a gente vale lembrar não somente as tarifas, mas também a classificação de PCC e Comando Vermelho como organizações criminosas. Isso também deve estar presente nessa reunião que foi convocada em meio a esse desgaste provocado pelas medidas anunciadas pelos Estados Unidos, né? O governo deve discutir não somente isso, como também os impactos da proposta americana de impor tarifas de 25% sobre os produtos brasileiros. Como eu disse, esse encontro foi marcado antes do anúncio, né? Mas o assunto ganhou prioridade no Palácio Planalto. Tanto que o presidente Lula ontem utilizou boa parte do seu tempo, né, de discurso, do seu tempo de fala, para acusar aliados do ex-presidente Jair Bolsonaro de atuarem junto ao governo americano para pressionar o Brasil, inclusive citando Eduardo Bolsonaro e Flávio Bolsonaro, né, filhos do ex-presidente Jair Bolsonaro, e que tiveram uma reunião com Donald Trump na semana passada. Ontem também o senador Flávio Bolsonaro, que é pré-candidato à presidência, ele afirmou que pediu aos Estados Unidos que evitassem medidas que prejudiquem empresas brasileiras. Sobre esse encontro, né, ministerial, essa será a primeira reunião que o presidente Lula faz desde a reforma que foi promovida em março, quando precisou fazer a troca aí no comando de 18 ministérios. Ou seja, você tem bastantes rostos novos, né? Muitas pessoas novas ali nos ministérios. Então, o presidente Lula também tem expectativa de alinhar algumas estratégias, já visando o período eleitoral também, porque a partir do dia 4 de julho, o presidente Lula já não pode mais participar de nenhuma inauguração, já começa uma agenda um pouco mais restrita por conta do período eleitoral. Então, isso também, inicialmente, era a prioridade desse encontro, mas a pauta mudou conforme os últimos acontecimentos aí envolvendo a política norte-americana. Expectativa que o presidente aproveite esse encontro, portanto, para definir essas estratégias e também conversar com os ministros a respeito dos próximos passos dessa negociação com o governo dos Estados Unidos. De Brasília, Pedro Nascimento.
4: 11:43.
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4: 11:44.
7: Internacional.
3: A crise no Oriente Médio ganha novos desdobramentos após um ataque atribuído ao Irã deixar pelo menos um morto no Kuwait.
21: O episódio elevou a tensão entre Irã e Estados Unidos e aumentou os temores de uma escalada militar em uma das regiões mais estratégicas para abastecimento global de energia. Luísa Ramos.
2: O aeroporto internacional do Kuwait foi atingido por drones iranianos nesta quarta-feira. Segundo o exército do país, o ataque atingiu o terminal de passageiros, causando danos materiais e vários feridos. As autoridades suspenderam o tráfego aéreo e os voos foram desviados para outros aeroportos. Mísseis também foram lançados contra o Bahrein, mas teriam sido interceptados pelas defesas aéreas americanas. Um alto funcionário dos Emirados Árabes Unidos pediu uma posição conjunta do Golfo após ataques no Kuwait e no Bahrein. O novo episódio ocorre em um contexto de tensões no Oriente Médio. Israel manteve na terça-feira uma onda de ataques no sul do Líbano, enquanto Washington lidera uma nova rodada de negociações entre libaneses e israelenses, mas aponta o grupo islâmico palestino pró-iraniano Hezbollah como principal obstáculo a um acordo. Ainda assim, diplomatas dos dois países em Washington devem continuar as negociações nesta quarta. Os impactos dos conflitos no Oriente Médio seguem preocupantes para a economia global. A OCDE divulgou hoje uma previsão de crescimento mais fraco e a inflação mais alta para 2026, principalmente devido à alta dos preços da energia e dos fertilizantes. Se a guerra se prolongar, o risco é de desaceleração mais forte e até recessão em algumas economias. A organização alerta que o bloqueio do Estreito de Hormuz já afeta o abastecimento global, com consequências em todo o mundo.
3: Representantes de Israel e do Líbano retomam hoje, nos Estados Unidos, uma nova rodada de negociações com o objetivo de reduzir as tensões na fronteira entre os dois países.
21: O encontro ocorre em meio à pressão da comunidade internacional para evitar uma nova escalada militar no Oriente Médio.
3: As conversas contam com mediação do governo norte-americano e buscam avançar em temas considerados estratégicos, incluindo questões de segurança e mecanismos para evitar novos confrontos.
21: O governo de Israel tem defendido garantias de segurança para as comunidades próximas à fronteira. Já o Líbano busca assegurar o respeito à soberania e reduzir o risco de operações militares no território.
3: Os Estados Unidos acompanham as negociações de perto e consideram a estabilidade entre Israel e Líbano um elemento fundamental para a segurança regional.
21: Portugal vive um dia de caos em meio à reivindicação contra a reforma trabalhista, com reflexos em dezenas de voos pelo mundo. De Lisboa, Letícia Fonseca Sorander.
7: Os sindicatos pretendem deixar o país em suspenso para mostrar o descontentamento com o pacote trabalhista. Há paralisações na rede ferroviária e no resto do transporte público. E os impactos devem se prolongar até quinta-feira. Cerca de 500 voos, sendo 300 da companhia aérea portuguesa TAP, devem sofrer cancelamentos ou atrasos nos aeroportos de Lisboa, Porto e Faro. A Federação Nacional dos Médicos e o Sindicato dos Enfermeiros aderiram à greve e, por isso, as consultas e cirurgias marcadas para esta quarta-feira tiveram que ser canceladas. As escolas públicas de todos os níveis de ensino não vão funcionar. Além da indústria, parte do comércio também deve aderir à greve. Em um cenário de 50% de adesão nos setores público e privado, o impacto econômico da paralisação deve gerar em torno de 400 milhões de euros.
3: O governo dos Estados Unidos propõe uma proposta que prevê a aplicação de novas tarifas comerciais contra o Brasil e outros 59 países, sob a alegação de falhas no combate ao trabalho forçado em cadeias produtivas.
21: A medida foi divulgada pelo escritório do representante do comércio americano e abriu uma nova frente de tensão nas relações entre os dois países.
3: Segundo as autoridades americanas, a iniciativa busca pressionar países considerados insuficientemente rigorosos na fiscalização e no combate a práticas de trabalho forçado.
21: A proposta prevê a possibilidade de sobretaxas sobre produtos importados dos países, caso sejam identificadas falhas nos mecanismos de controle e proteção aos trabalhadores.
3: O Brasil aparece na lista de países que vão poder ser alvo das medidas.
21: Embora o governo americano não tenha detalhado quais setores seriam diretamente atingidos, a preocupação já alcança segmentos importantes da economia brasileira, especialmente aqueles com forte presença no mercado dos Estados Unidos.
3: A expectativa é que o Brasil utilize canais diplomáticos para demonstrar os mecanismos de combate ao trabalho análogo à escravidão existentes no país, considerados referência em diversas áreas por organismos internacionais.
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12: 11h51.
13: Nesta quarta-feira, 3 de junho de 2026. A Anvisa manda recolher lote de água cristal após identificar bactéria. A medida abrange mais de 370 mil garrafas de 500 ml distribuídas no Distrito Federal, Goiás, Tocantins e São Paulo.
3: A decisão foi tomada após a identificação da bactéria Pseudomonas aeruginosa em amostras do produto. Até o momento, não há registros de reclamações de consumidores sobre o lote contaminado.
13: Uma semana após a Câmara dos Deputados aprovar o fim da escala 6x1, o presidente do Senado, Davi Alcolumbre, afirma que vai realizar uma reunião na semana que vem para definir a tramitação da PEC que discute o tema.
3: A reunião vai ser realizada com lideranças dos partidos e com o presidente da Comissão de Constituição e Justiça, Otto Alencar. O objetivo é discutir o cronograma da pauta e o formato dos debates. Alcolumbre já enviou para o colegiado uma PEC alternativa protocolada pela oposição, mas ainda não deu encaminhamento ao texto analisado pelos deputados.
13: A tendência é que o encontro seja realizado na próxima terça-feira.
3: Companhias aéreas criam alternativas para conter prejuízos causados pela greve geral de Portugal. Yuri Cavalieri.
14: A Azul Linhas Aéreas programou um voo para hoje às 18h, saindo de Viracopos, em Campinas, para Lisboa, para os afetados pela greve geral em Portugal, que cancelou ao menos 10 voos no Brasil. Outro voo acontece amanhã, mas saindo da capital portuguesa rumo ao interior paulista. Ao todo, foram 4 voos da Latam cancelados, 4 da Azul e 2 da TAP em Fortaleza, no Ceará. Todas as companhias aéreas orientam para que os clientes entrem em contato para a resolução do problema dos cancelamentos. A greve foi convocada em Portugal pela Confederação Geral dos Trabalhadores Portugueses, uma das principais centrais sindicais do país, em protesto contra uma proposta de reforma trabalhista.
13: Jovem envolvido com tráfico de drogas é morto a tiros em Contagem, aqui na Grande Belo Horizonte. Amanda Antunes.
15: A polícia procura pelos criminosos que executaram com vários tiros um homem de 23 anos no bairro Jardim do Lago, em Contagem. A vítima é Thiago Henrique Teixeira, de 23 anos, conforme a polícia. Ele foi encontrado com vários tiros na cabeça, na rua Guarani. Testemunhas contaram a familiares da vítima que os assassinos estavam em um Onix branco e, após a execução, fugiram sentido a BR-040. De acordo com a PM, Thiago tinha diversas passagens policiais e era envolvido com o tráfico de drogas.
3: E líder do tráfico de drogas é preso durante operação na região metropolitana, Alice Brito.
27: Uma das principais lideranças do tráfico de drogas da Vila Biquinhas, em Contagem, na Grande BH, foi preso durante a operação da Polícia Civil, batizada como Cerco Fechado, para coibir o fortalecimento de facções criminosas. Coelho, como criminoso é conhecido, ainda é suspeito de ter ligação com a organização paulista Primeiro Comando da Capital, o PCC. Coelho possuía um mandado de prisão pelo crime de associação para o tráfico de drogas. Dessa condenação, falta um cumprimento de 6 anos e 5 meses em regime fechado.
21: Belo Horizonte e outras 490 cidades de Minas Gerais estão sob o aviso de perigo para tempestades. O aviso do Instituto Nacional de Meteorologia é válido até às 23 horas e 59 minutos desta quarta-feira e prevê chuva forte, ventos intensos e possibilidade de queda de granizo em diversas regiões do estado.
3: Segundo o IMET, os volumes de chuva podem variar entre 20 e 30 milímetros por hora, chegando até 50 milímetros por dia. As rajadas de vento podem atingir velocidades entre 40 e 60 quilômetros por hora.
21: O aviso abrange municípios das regiões metropolitana de Belo Horizonte, Central Mineira, Campo das Vertentes, Oeste de Minas, Sul e Sudoeste, Zona da Mata, Vale do Rio Doce, Vale do Mucuri, Jequitinhonha e Noroeste de Minas.
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4: 11h56.
5: O governo americano, através do secretário de Estado Marco Rubio, disse que o Brasil não é um país amigo dos Estados Unidos. E daí? Que diferença isso aí faz? Os americanos estão tratando aliados até pior do que adversários declarados. Demonstraram que dão pouca bola ao que dizem ou querem aqueles que se declaram amigos de Trump, como os irmãos Bolsonaro. Os Estados Unidos estão ameaçando impor tarifas extras ao Brasil, entre outras coisas, como forma de atacar o PIX, que os americanos acham que é concorrência desleal a empresas deles. Com esse tipo de coerção, o governo do presidente Trump está entregando um enorme presente eleitoral para o presidente Lula, cuja reeleição os bolsonaros dizem que só eles conseguem impedir, achando que nossos problemas serão resolvidos por quem nos trata a pontapés. A postura atual do governo americano em relação à região e ao Brasil é a de exigir mais do que alinhamento aos interesses de todo tipo deles. Exigem vassalagem, que os irmãos Bolsonaro traduzem como amizade, ignorando o básico do básico. Potências não têm amigos, potências têm apenas interesses, e os interesses americanos são bem claros. Os do Brasil nunca foram bem definidos, acabaram negligenciados por sucessivos governos, inclusive o atual, que evitou hoje criticar diretamente Trump. Afinal, ele elogia tanto Lula quanto Flávio Bolsonaro, enquanto cuida só do dele, embora pareça uma superpotência praticando o harakiri. Tudo isso acaba fazendo a gente se sentir muito pequeno.
6: Da CNN em São Paulo, William Vac.
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11: Flávio Bolsonaro, Romeu Zema e Ronaldo Caiado se reencontraram em Minas e repactuaram uma união. E aí eu te pergunto, Berta, até que ponto ela vai ser duradoura? Bom dia.
4: Bom dia, Fernanda. Bom dia, Júnior. Bom dia. Flávio Zema e Caiado tentaram passar uma mensagem de união contra a esquerda em seu encontro na Mega Leite, em Belo Horizonte, nesta terça-feira. Mas os três são concorrentes por uma posição no segundo turno. Embora em primeiro turno Flávio Bolsonaro siga favorito para alcançar o segundo contra Lula, nova pesquisa Real Big Data, divulgada nesta semana, apontou que Caiado e Zema estariam hoje mais competitivos do que Flávio Bolsonaro numa situação de segundo turno contra Lula. A pesquisa apontou para uma situação de empate técnico de Caiado e Zema em relação a Lula em duas simulações de segundo turno. Ao mesmo tempo, na simulação entre Lula e Flávio, o presidente manteve vantagem sobre o senador. Os novos dados fortaleceram Zema e Caiado na corrida, que tem clareza de que o maior problema político de ambos é superar no primeiro turno a candidatura de Flávio Bolsonaro. O reencontro em Minas entre Zema e Flávio Bolsonaro aconteceu primeiro na abertura do ciclo agro do projeto Elos Itatista segunda-feira e depois na Mega Leite. Zema e Flávio Bolsonaro haviam trocado farpas depois das duras críticas que recebeu de Zema por causa de seu relacionamento com o senador com Daniel Vorcaro, revelado em áudios em que Flávio Bolsonaro cobrou dinheiro do ex-banqueiro. Eduardo Bolsonaro e Carlos Bolsonaro também entraram na conversa, disparando contra Zema pelas redes sociais. Flávio Bolsonaro deu sinais de que virou a página, mas os bolsonaristas de viés mais raiz não digeriram bem a posição de Zema e hoje estão mais próximos a Ronaldo Caiado. A duração da paz no campo da direita bolsonarista e da direita que a orbita vai depender de como vão evoluir as três campanhas à presidência da República. Flávio Bolsonaro está agora ao centro de uma nova polêmica com o anúncio do novo tarifaço de Donald Trump contra o Brasil, dias após a sua visita à Casa Branca. Lula culpa os bolsonaristas e Flávio culpa Lula. Por isso, a paz entre os três presidenciáveis desse campo político tende a durar apenas na medida em que Zema e Caiado vislumbrem uma chance de alcançar o segundo turno. Zema e Caiado, que chegaram a cogitar a convergência das candidaturas em primeiro turno, acompanham com lupa cada passo de Flávio Bolsonaro. Tem diante de si o desafio superar Flávio Bolsonaro no primeiro turno sem rachaduras que inviabilizem uma união no segundo turno. Berta Macaron para o...
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17: Meio-dia e 5.
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0: 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Meio-dia e 24.

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2: Meio-dia e 31.

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5: Meio-dia e 45.
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1: Cajuru FM informa a hora certa.
2: Uma hora. 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
3: Uma e um.
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boa tarde, boa tarde. Iniciou de tarde, quarta-feira, né? Quartou por aqui, não é mesmo? Olha, agora são 1h05 e o programa lança Cajuru a partir de agora nas ondas sonoras da Cajuru FM. Hoje, dia 3 de junho de 2026. Gente, estamos aí no meio do ano, hein? Já pensou, hein? Sá senhora, hein? 6 meses se foram, 6 meses virão, né? Então estamos aí no meio já do ano, hein? Sá senhora! Hoje, dia 3 de junho de 2026, é início de tarde, terça-feira. E a semana promete ser curtinha, porque tem feriado nacional aí na próxima quinta-feira. Aí é só alegria e muita gente vai emendar, né? Com certeza. Quem pode, pode, né, gente? Quem pode, pode estar emendando. Quem não pode, né, gente? Tem que trabalhar, não é mesmo? Então bora, bora, né? Quinta-feira aí é feriado santo, né, gente? Dia de Corpus Christi, né? Então é feriado, né, nacional, né? Então, hoje nem a semana promete ser curtinha, tá certo? Mas bora então, porque hoje é quarta-feira e amanhã é feriadão. E aí é só alegria, não é mesmo? A gente do programa Balança Cajuru conta com nossos apoiadores, colaboradores aqui do programa Balança Cajuru, né, gente? Aí as marcas que apresentam e representam o programa Balança Cajuru, não é mesmo? Que a gente agradece aí sempre aí de coração aí a parceria dos nossos colaboradores, dos nossos apoiadores, dos nossos parceiros.

0: 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E pra você, nosso caro amigo ouvinte que faz a programação aqui da Cajuru FM, você sabe que é feita por você, né? E pois aí você pode estar participando aqui no 999-77-5940, viu? É isso mesmo, pode estar participando também pelo WhatsApp da minha, da sua, da nossa Cajuru FM, através aí do 999-77-5940. Que você liga, você participa, escolhe a sua música, manda aquele abraço, manda aquele alô e participa aqui com a gente. Os melhores sucessos você ouve aqui no Balança Cajuru. Baby, don't hurt me. Sucessos nacionais, sucessos internacionais, você ouve aqui no Balança Cajuru. De segunda a sexta-feira estamos no ar, trazendo por aqui o melhor de tudo. Estamos aí um pouquinho gripado, né, gente? Estamos aí um pouquinho fanho, né? Mas estamos animados, né? E amanhã é feriadão e é só alegria, não é mesmo? Olha, gente, agora são 9 horas aqui no Balança Cajuru. E você está aí na frequência mais quente do seu rádio, viu? Pessoal do comércio, das fábricas, das indústrias, onde quer que você esteja, aí com o seu radinho ligado na melhor, hein? Você está aí na melhor sintonia, 98,7, o programa Balança Cajuru está no ar a partir de agora, hein? E um abraço forte para dar sorte a todos vocês. Simbora então com essa sequência que detona, as canções aí que parecem que tem alma, né? Canções que fazem o coração bater mais forte, você ouve aqui, viu? Também você ouve por aqui também as canções explosivas, né, gente? Você ouve aqui no Balança Cajuru também, de segunda a sexta-feira. É só você ligar, participar, escolher por aqui também a sua música, viu?
1: Atende aí!
0: E a gente atende você aí, viu? No 3244-1194, também no 999-77-5940.
1: Opa! 1, 2, 3, baila salsa e merengue, Maria.
0: E simbora com o melhor de todos os ritmos, o melhor de todos os tempos pra você aqui nas ondas sonoras da Cajuru FM 98,7. Gente, simbora com a primeiríssima de hoje, né, gente? No mês mais romântico do ano, tem que ter romantismo no ar, não tem? É o mês aí dos namorados, dos namoridos, não é mesmo? É o mês mais romântico do ano e a gente adora esse mês.
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0: Primeiríssima de hoje, ao som de Leandro Leonardo, né? Saudoso, eterno Leandro. Também Leonardo, né? Eu sou desejo, você é paixão. Primeiríssima de hoje. Simbora assim, ó. Esse clima romântico do mês de junho.

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gente, agora são horas 25 minutos aqui no Balança Cajuru e o som de John Bon Jovi, Always, ou seja, sempre, né, aqui no Balança Cajuru, sucesso internacional passando por aqui, rolou por aqui também, né, o som de Breno e Marco Viola, Desgruda de Mim, todo o romantismo aí também, né, gente, aí ao som de Leandro e Leonardo, né, Você é Desejo e Eu Sou Paixão, música linda, né, gente, essa música aí, né, gente, no finalzinho aqui do programa Balança Cajuru, a gente vai estar passando ela aqui internacional, viu, aqui na máquina do tempo, viu, aqui abriu o programa hoje, é o que vai estar encerrando o programa hoje, ao som de Simon e Garfunkel, saudade, hein, do ano de 1960, vou tocar daqui a pouquinho aí, né, daqui a pouquinho não, né, às 15 horas aí, né, é o som de Offlancer, vou estar tocando pra você aí na máquina do tempo de hoje, tá bom? Olha, agora são 1h25, vamos pro intervalo rapidinho, gente, é jogo rápido, viu, porque daqui a pouquinho a gente volta trazendo mais canções pra você, volta resgatando aí os clássicos, né, essas modas que marcaram época, esse sertanejo, né, gente, que nunca sai de moda, esse manifesto sertanejo, né, gente, e as músicas que dominam corpo, alma e coração aqui na rádio que acompanha aí no seu dia a dia. Vira a playlist sonora perfeita para seu comecinho de tarde, viu? Daqui a pouquinho, né, tem mais músicas aí que emocionam e apaixonam corações, tá certo? A gente vai continuar tocando pra você daqui a pouquinho, logo após o intervalo, que é rapidinho, jogo rápido, viu? A gente volta na sequência, volta trazendo mais música, volta trazendo informação e volta trazendo seu pedido musical por aqui também, viu? Bora lá então, 3244-1194 e também o WhatsApp 999-77-5940, hein? Tá liberado, hein?

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1: Tudo bem, né, gente? Agora são 1h42 aqui no Balança Cajuru e o Araqueto, né? E o Pablo da Rocha, né? Com registro de amor, hein? Do ano de 2014. E o Lobo aqui, o Amor Carrapicho, né, gente? Uma versão um pouquinho diferenciada aí ao som de Caco e Marcela. Aqui no Balança... Essa você só ouve aqui no Balança Cajuru, viu? Essa é exclusividade, né? Olha, agora são 1h43. Vamos ficar bem informados? Serviço de Utilidade Pública da Rádio Cajuru e também do Balança no Qual tem cortesia do patrão Roberto Fonseca.
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1: Então vamos começar a falar de festa, vamos começar a falar de coisa boa. Eu adoro falar de festa, né, gente? Festa, onde tem festa, tem alegria, tem aglomeração, tem gente feliz, tem gente dançando, não é mesmo? Vou falar pra você então da solenidade da natividade de São João Batista na comunidade de Barreiros. É no dia 20 de junho, sabadão, às 19 horas, viu? Haverá hasteamento da bandeira de São João e também haverá fogueiras, viu? Após a missa, haverá barraquinhas e também animado forró, viu? Para toda a família, viu? Então venha participar conosco, né? No dia 20 de junho, né? 2026, sabadão, às 19 horas, né, gente? Aí na comunidade de Barreiro vai estar acontecendo, então, a festa de São João Batista, viu? Então você não pode perder, você não pode ficar de fora dessa. Participe você juntamente com todos os seus familiares, né? Gente, eu falei, né, gente? Eu falei ontem e repito, né, gente? As festas nas comunidades rurais, né, gente? Ela tem uma essência diferente, né? Das festas aqui da cidade. Não sei por quê, né? Mas são festas que deixam mais saudade, né? E ainda falando de festa, deixa eu falar pra você da festa do Sagrado Coração de Jesus em Ribeiro, nossa terrinha, né, gente? Nesta quinta-feira, feriadão nacional, né? Dia 4 de junho, às 18 horas, né, gente? Tem procissão de Corpus Christi, tem levantamento da bandeira, dando início aí às festividades do jubileu. Em seguida, haverá missa e também barraquinhas. No dia 5, né, gente? Que é o trido são 3 dias, né? No dia 5, né, gente? Sexta-feira, tem missa às 19 horas e logo após tem barraquinhas. No dia 6, sabadão, missa às 19 horas e logo após haverá barraquinhas. E no dia 7 é o dia bonito, é o dia da festa, um dia festivo, né? O dia 7 de junho, domingo às 15 horas, tem concentração em frente à Matriz Nossa Senhora do Líbano, seguindo aí para a Capela do Sagrado Coração de Jesus na Capela de Ribeiros, né, gente? Isso aqui é uma caminhada que o pessoal vai estar fazendo. É isso mesmo, caminhada, gente, isso mesmo. Você pensa, mas é muito longe. Pois é, o pessoal vai a pé. Isso aqui, gente, é fé de verdade, porque é às 3 da manhã, né, gente? Nossa Senhora, né? Às 3 da manhã, né, gente? Aqui tá falando que é às 15 horas, mas não é não, erraram aqui, gente, é aqui no computador aqui, né, gente, é às 3 da madruga mesmo, viu, às 3 horas da manhã tem concentração em frente à Matriz Nossa Senhora do Livro, né, gente, seguindo para a Capela do Sagrado Coração de Jesus em Ribeiros, viu, gente, isso aqui é às 3 da madrugada mesmo, viu, né, gente, e lá às 11 horas da manhã vai estar acontecendo a Santa Missa, né, gente, isso aqui é no dia 7, né, então às 11 horas da manhã vai estar acontecendo, então, aí a Santa Missa, aliás, perdão, às 6 horas da manhã tem às 6 da manhã, né, gente, tem a Alvorada Festiva e também a Acolhida dos Romeiros, às 6h30 tem Santa Missa presidida pelo Reverendíssimo Padre Gustavo César, às 11 horas da manhã tem Santa Missa presidida pelo Padre Emerson e tem o anúncio do próximo jubileu e também o descerramento, né, da bandeira e após aí a missa tem almoço festivo e o encerramento das festividades do jubileu. Né, e as comunidades convidadas é São Francisco de Assis, Beato Frederico Azanã e também Olariz e também de Ribeiros, né, gente? E também de Estivas, né, gente? São aí as comunidades convidadas no dia 7. Bonito demais a conta, né, gente? Essas festividades que estão acontecendo aí e vão estar acontecendo aí nas comunidades rurais. Estamos todos juntos e misturados porque a gente adora festa rural e a gente tá tudo junto lá e misturado, se Deus quiser, né, viu?
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1: Se embora porque a gente toca muito mais música, a gente toca até coração, não é mesmo? Música, informação e emoção no seu rádio aqui no Balança Cajuru. Agora são 1h47.
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1: Você vai escutar a sua canção aqui agora. Ó, som de Lourenço Olival, tem o sonho de caboclo para a Arlinda, que tá ligadinha com a gente. Né, Arlinda, aquele abração pra você, tá ligadinho com a gente. Ah, outro dia ela pediu essa música, eu falei o nome errado, né? Eu falei que era Jardineira Amarela, mas não é não. Isso aqui é de Lourenço Olival, é sonho de caboclo. Eu vou tocar pra você e agora, viu, Arlinda? Na sequência tem Jair Rodrigues, tem um amigo verdadeiro que a gente vai atender aqui. É o Líria do bairro Bonfim, que tá ligadinho com a gente, mandando aí principalmente pra Marlete, viu, Marlete? Principalmente pra você aí, né? As meninas aí do bairro, né? Aparecida, né? Os vizinhos, os amigos aí, toda a vizinhança aí, deu Líria no bairro Bonfim, aquele abração pra vocês. E depois do intervalo, já vou voltar atendendo aqui a Danúbia, que tá ligadinho com a gente, viu, Danúbia, que tá ligadinho com a gente aqui no centro, daqui a pouquinho volto atendendo. Vou voltar atendendo o Vitor também do bairro Nossa Senhora do Carmo, volto atendendo a Carol. Um abração pra Ivane, alô Ivane, ligadinho com a gente, Ivane também, o Raul, abração pra você aí, minha prima, né? Sempre ligada aí, aquele abração, tudo de bom pra você, viu, Ivane? Agora são 1h48, bora de música, gente, é uma atrás da outra aqui no balanço assim, ó, bora voltar ao passado?

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0: gente, agora são horas 56 minutos aqui no Balança Cajuru, 1h56. Olá, para o Wilson de Jair Rodrigues, amigo verdadeiro, né? Atendemos aqui o Lírico do bairro Bonfim, né? Mandando aí principalmente para a Marlete, né? Também para a Aparecida, sua vizinha, seus amigos, seus familiares aí, e também toda a vizinhança. Abração para vocês aí, viu, Lírico? Tudo de bom para você, viu? Olha, rolando por aqui também, né? Aquele sucesso lá do passado, né? O som de Lourenço Dorival, Sonho de Caboclo. Atendemos aqui a Arlinda, que tá ligadinho com a gente, né? Arlinda, abração para você que no centro, sempre ligada com a gente, aquele abraço. Sempre que tiver afim de ouvir essa música, pode ligar. A gente toca pra você com o maior carinho aqui, tá bom, Arlindo? Abraço, viu? Ivane, abração pra você também, viu? Pra Ivane e também pro Raul, toda a família aí, viu? Tia Antônia, tia Luzia, abração pra vocês tudo aí, viu? Agora são horas 56 minutos. Vamos pro intervalo comercial rapidinho, porque daqui a pouquinho eu tô de volta e eu vou trazendo mais música na sequência. Vou trazendo também mais recadinhos, viu? Pode comigo, hein?
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0: Edição de volta, são 14 horas, 1 minuto aqui no Balança Cajuru 2 e 1. Estamos de volta e trazendo o som de Madonna, Like a Praia. É isso aí, só difundindo, né? A gente tem que passar um tantão assim, ó, de recadinhos aqui pra você. E tem que atender também os pedidos musicais por aqui. Porque já são 14 horas, 1 minuto. 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E o forrozão da terceira idade nessa sexta-feira, forrozão Paz e Amor, na rua Custódio Nogueira Gontijo, número 250, em música ao vivo, é. Olha, gente, tem uma mãe aqui precisando da ajuda pra buscar sua filha lá no estado do Piauí, né? Ela tá muito doente, né? E precisa aí da ajuda para pagar as duas passagens, viu? Para fazer o Pix, né? Você pode estar fazendo o Pix da Sandra, que trabalha aqui na panificadora Massa Dourada. O número do Pix é o CPF, né? Que é 844-449-321-04. Maiores informações, só você procurar a Sandra aqui na panificadora Massa Dourada. Olha, gente, daqui a pouquinho então, né? Ah, tá, lembrando, né, que amanhã, dia 4, né, gente, amanhã é feriado, né? Amanhã é festa do Sagrado Coração de Jesus lá em Ribeiros, né, gente? Começa amanhã, né, com o trido festivo, né? 4, 5, 6 e 7, né, gente? Que é o dia que acontece aí a festa bem bonita, bem bacana lá em Ribeiros, viu, gente? Então começa amanhã, viu? Quinta-feira, dia 4 de junho, feriado, às 18 horas, tem procissão de Corpus Christi, tem levantamento de bandeira, né, dando início às festividades do jubileu. Em seguida, haverá missa, haverá barraquinhas também, tá? Nessa sexta-feira também tem missa, né, às 19 horas, logo após tem barraquinhas, né? Neste sábado, dia 6, tem missa às 19 horas, logo após tem barraquinhas, e no dia 7, né, gente, a festa é bonita, viu? Que é no dia 7, no domingo, né, às 3 horas da madrugada, tem a caminhada, né? Tem a concentração em frente ali à Matriz Nossa Senhora do Líbano, em seguida aí para a Capela do Sagrado Coração de Jesus, na comunidade de Ribeiros. Haverá ônibus na volta, viu? Às 6 horas da manhã tem alvorada festiva e acolhimento dos romeiros. Às 6h30, Santa Missa com o Padre Gustavo. Após a celebração, haverá aí o café comunitário. Às 11 horas da manhã, né, gente, tem missa com o Padre Emerson, tem procissão e tem também o anúncio do jubileu, do próximo jubileu, tem o descimento da bandeira e o encerramento, ó, das festividades que começa amanhã em Ribeiro, né, no qual tem seu padroeiro, né, Sagrado Coração de Jesus, por isso tem essa festa que começa lá amanhã, dia de Corpus Christi, vai até neste domingo, é. Olha, daqui a pouquinho, depois que eu voltar do intervalo, vou falar pra você a oportunidade de emprego, então já esteja com papel e caneta na mão pra você anotar essa oportunidade de emprego. Talvez você tá assim, mas eu tô trabalhando, eu não preciso, mas sabe de alguém que precisa? Você pode estar passando informações, custa nada, não é mesmo? Continuando então, né, gente, nessa sequência aqui, detona aqui no Balança Cajuru, são 14 horas 5 minutos. E quem tá ligadinho com a gente é a Danúbia aqui no centro. Alô, Danúbia! Ela que tá afim de dançar o som de alemão do forró, você vai se amarrar, hein? Vai ouvir, né, Danúbia? Ela que tá mandando para suas filhas Cecília, também a Mariane, e também para o esposo Cauã César. Alô, Cauã César, aquele abração pra você, hein? Vai curtir aí ao som de alemão do forró, você vai se amarrar. Depois a gente vai atender aqui o Victor, né, do bairro Nossa Senhora do Carmo, dando pra todos os ouvintes, né, e todo o pessoal da obra do Toninho. Alô, pessoal aí, a galera aí na obra do Toninho, viu? Abração pra vocês aí, viu? Ótima tarde de trabalho pra vocês aí. Tem um anjo bom pra vocês aí, ao som de Amado Batista, a pedido aqui do Victor, viu? Abração pra vocês, tudo aí, viu? Gente, consigo atender só duas músicas em cada bloco, viu? Não consigo atender três mais não, porque tem muito recadinho. Então, mas essas duas canções vai dentro desse bloco. E depois, daqui a pouquinho eu volto e eu vou voltar atendendo a Carol também, tá ligadinho com a gente. Volto atendendo da Laura também, do Prolongamento Esporte, e volto trazendo pra você aqui a oportunidade de emprego, tá certo? Ó, são 14 horas, 6 minutos, bora de música então, aqui no Balanço.
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1: Olha, gente, agora são 14 horas 12 minutos aqui no Balança Cajuru, 2:12. Amado Batista, Anjo Bom, né, gente? Essa música aí foi a pedida aqui do Victor, aqui do bairro Nossa Senhora do Carmo, tá ligadinho com a gente, mandando aí pra todos ouvindo também, pessoal da obra do Toninho, né, pessoal aí que trabalha, né, gente, aí na construção civil, sempre ligados com a gente, tem uma boa audiência desse pessoal, a gente agradece sempre aí, viu, pelo carinho da audiência. Viu, Victor? Abração pra você, principalmente o pessoal aí da obra do Toninho.
0: Eu vou ligar.
1: Olha, Alemão do Forró, que eu dou por aqui também, você vai se amarrar, né? Atendemos a Danube aqui do centro, mandando para suas filhas, a Cecília e também a Mariana e também o esposo, o Cauã, né? O Cauã que tá aqui trabalhando aqui no centro, né? O Cauã César.
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1: e também para todos os ouvintes que estão sintonizados aí na Cajuru FM, né? Bom também. Olha, gente, são 14 horas, 13 minutos. Daqui a pouquinho eu volto atendendo aqui a Carol, volto atendendo também a Laura, né, gente, logo após o intervalo, porque eu já volto trazendo também, né, informações, já volto trazendo para você o serviço de utilidade pública e já vou voltar falando para você aqui oportunidade de emprego, viu, gente? Vou falar aqui também, vou estar falando aqui já vou passar esse recadinho aqui também, né, gente? De uma vez aqui, que é o teatro e oficina que vai estar acontecendo, né, gente? No dia 3 aqui em Carmo do Cajuru. Já manda recadinho pra gente aí, ó.
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1: Como eu disse, são 14 horas 23 minutos aqui no Balanço Cajuru, né? 2h23. E rolou por aí o som de Daniel, participação de Guilherme Santiago. O cheiro dela, do DVD Daniel, 40 anos, é.
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1: O ano é de 2023, tocando aqui no Balanço Cajuru também o Traje a Rigor. Nós vamos invadir sua praia.
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1: Olha, gente, são 14 horas 23 minutos. Vamos ficar bem informados. Serviço de utilidade pública da Rádio Cajuru e também do Balanço. Falei que eu ia estar falando de oportunidade de emprego. Vou falar, viu? Porque depois vou atender a Carol, do Adelino Mano. E também vou atender a Laura. Porque depois do intervalo, vou estar atendendo aqui o Gentil do bairro Bonfim, viu, Gentil? Abração pra você, viu? Daqui a pouquinho vai só a música aí, tá bom?
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1: Gente, olha, a Tuoli Móveis está contratando auxiliar de PCP, também auxiliar de expedição e estofador. O endereço é Avenida Progresso 651 Industrial 2, aqui em Carmo do Cajuru, em frente à Luz Transporte. Viu o telefone aí para envio de currículos? É o 37-984-139826. Olha, do lar também, gente, está contratando vendedora, viu? Requisitos, gente. Aliás, vendedor, né? Aqui está falando vendedora, né? Na verdade, é vendedor, né? E está contratando, então, vendedora de, lógico, ambos os sexos, né, gente? Para estar aí trabalhando aí na do lar, tá certo? Pode ser proativo. Aliás, tem que ser, né, gente? O diferencial, né? Ser proativo e foco nos resultados e vendas, viu? Só você procurar aí a do lar que está contratando vendedores, né?

Deixa eu falar para você que agora o Laboratório Central, que está contratando biomédico, auxiliar de laboratório e também técnico de enfermagem. A vaga, gente, é para a unidade de São José dos Salgados. Estamos contratando profissionais do sexo feminino, ó, com experiência em coleta de sangue. Interessado em entregar currículo presencialmente na unidade do laboratório, ó, ou através dos e-mails, contato laboratoriocentral.com.br ou departamento pessoal laboratoriocentral.com.br.

0: Olha, gente, são 14 horas 25 minutos, né, gente? Mais duas músicas na sequência ao som de Alexandre Pires, né? Tem o Morango do Nordeste, é ao vivo em Jurerê, do ano de 2020, que a gente vai atender a Carol do Adelino Mano, mandando pra Carla Genoveve, também pra Helena Maria, tá afim de curtir esse sambinha gostoso, né? Depois, na sequência, tem Júlia e Rafaela, Paredes Pintadas, do ano de 2017, todo romantismo, né? Na voz de Júlia e Rafaela, Paredes Pintadas. A gente vai atender aqui a Laura, do Prolongamento Esporte, mandando pra todos os ouvintes que estão sintonizados na Cajuru FM. Alô, gentil do bairro Bonfim, daqui a pouquinho tem Eduardo Costa pra você, logo após o intervalo, viu? Bora mais duas músicas na sequência, gente. São 14 horas 26 minutos. Bora sim, então.
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3: Olha, gente, agora são 14 horas e 33 minutos. Júlia Rafaela com Paredes Pintadas. É a música que a Laura do Prolongamento Esporte, né? Mandou aí para todos os ouvintes que estão sintonizados na Cajuru FM, todos os seus familiares. Também Alexandre Pires, né? Morango do Nordeste, ao vivo em Jurerê, dono de 2020, esse pagodinho gostoso. Que atendemos aqui é Carol do Adelino Mano, mandando aí para a Carla Genoveva. E também para a Helena Maria. Abração para vocês aí, as meninas aí no bairro Adelino Mano, ligadinhos com a gente.
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3: Olha ali no bairro Bonfim, tem nosso amigo Gentil, ali no bairro Bonfim, que tá afim de curtir aqui a Casa da Solidão de Eduardo Costa. Vai curtir logo após o intervalo aqui, viu, Gentil? Rapidinho, jogo rápido, viu? A gente volta e eu já volto trazendo essa canção por aqui, viu, Gentil? Aquele abraço, hein? Bora aqui pro intervalo comercial rapidinho, daqui a pouquinho eu tô de volta.
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3: Olha, gente, estamos de volta, né? São 14 horas 37 minutos. Gente, o Márcio Silva Dutra, ele perdeu sua carteira de identidade. Quem encontrou, gente, entra em contato 999-26-3287. Eu posso deixar na emissora que a gente entra em contato com o Márcio, viu? Também foi perdido também, né, gente, a carteira de identidade no nome de Aparecida Donizete Silva Moura. Quem encontrou, entra em contato 998-75-1719. Pode deixar na emissora também que a gente entra em contato aí com o mesmo, viu? Olha, foi perdido, gente, um relógio de pulso de cor prata, de cor original. Oriente, da marca Oriente, né? Foi perdido entre aqui a Marfa do Centro até o Eucalipto Legal, tá? E quem encontrou, entre em contato aí no 37-998-66-96-82. Vai ser gratificado, viu?
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3: Vou falar pra você aqui da 22ª Festa do Carreiro em Santo Antônio da Serra, no dia 14 de junho. Tá chegando, né? E a programação é a seguinte: às 10 horas da manhã tem a concentração aí dos carreiros. Às 10h30, saída dos carros de boa de Olhos d'Água com destino à Praça da Igreja. E às 14 horas tem celebração da Santa Missa com participação do Ministério Fogo Novo, hein? E todos estão convidados para estar participando de mais uma tradição dessa tradição, né? 22 anos de Festa do Carreiro, promovida aí pelo Zito de Santo Antônio da Serra, viu, Zito? Abração pra você e toda sua família aí. Aquele abração, não deixa essa bandeira, essa tradição cair, não, viu, Zito? Abração pra você.

0: gente, simbora aí com a frequência mais quente do seu rádio, ao som de Maiara e Maraíza, aos 10%, essa aí é só de fundinho, saudade do ano de 2016, passando por aqui.
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0: Eita, sofrência, hein, haja coração. Olha, são 14 horas 39 minutos. Deixa eu atender o gentil aqui do bairro Bonfim, que tá ligadinho com a gente, a fim de curtir a casa da solidão. Vai curtir, vai apreciar aqui no Balança Cajuru, aquele abração pra você, viu, gentil? Simbora-se então, ó.

0: Nossa senhora, haja coração, essa é casa solidão aí para o Gentil do bairro Bonfim ligadinho com a gente. Né, Gentil? Aquele abraço, viu?
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0: Olha, gente, daqui a pouquinho vamos estar com aquela saudade, né? Aquela música que marca, né? Daqui a pouquinho, logo após o intervalo.
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0: 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Então a gente vai para o último apoio cultural, último bloco de apoio cultural. E daqui a pouquinho, ó, eu tô de volta. Já trago o último bloco, já trago aquela canção aí, né? Que marca você, tá certo?
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6: Estamos de volta, são 14 horas 46 minutos aqui no Balança Cajuru, 12h46. Vem a reta final do programa Balança Cajuru. E tem aquela saudade, né? Mas antes aí, né, gente? 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Gente, falando aqui de Sindicato Rural, lembrei aqui da reunião que a gente teve lá ontem, né? Ontem tivemos reunião aí, lá da, falando já da queima do alho aí, né, gente? Que ajuda entidades filantrópicas aqui da nossa cidade, né, gente? Vai estar acontecendo aí no inicinho do mês de agosto. Então você não perde por esperar, tem cavalgada, tem queima do alho, tem música ao vivo, né, gente? Juntando o útil ao agradável, né? Ajudando aí entidades filantrópicas da nossa cidade, né, gente? A creche, o lar dos pequeninos, né? A vila, né? Também o Cordeiro de Deus e entre outros, né, gente? Aí são várias as entidades filantrópicas aqui da nossa cidade e ontem, né, tivemos então a primeira reunião da queima do alho, que é uma festa muito bonita, uma festa que já caiu no agrado do pessoal. No entanto, tem duas aqui em Carmo do Cajuru, né? A nossa queima do alho, ela é completa, né, gente? Que ela vem com cavalgada, música ao vivo, né? O almoço à vontade lá o dia inteiro, né? E espaço comodidade, espaço familiar, espaço ventilado, arejado, né, gente? Um ambiente muito bonito e muito gostoso, né? Pra você curtir com toda a sua família. Até em breve a gente vai estar falando pra você a data, já temos a data, mas estamos aguardando aí mais algumas coisas pra depois a gente divulgar direitinho, completinho pra você o evento completo. E não assim, né, aos pouquinhos, né? Tá bom? Então aqui é só uma prévia, viu? Só pra você já ficar curioso, tá bom? Então vambora então, gente, são 14 horas e 48 minutos, tá na hora de ir embora.
7: Estou indo embora.
6: Tá indo embora? Eu também vou embora, hein?
7: Já está lá.
6: Nem carece mala, né, gente? Bora então.
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1: Você ouviu então o programa Balança Cajuru, que vai ao ar de segunda a sexta-feira de 13 às 15 horas, exceto, né, gente? Amanhã é dia de Corpus Christi, né, gente? Amanhã é feriado, né, gente? Feriado nacional, feriado santo, na verdade, né, gente? Um dos feriados mais respeitados aí, né, gente, pela Igreja Católica.
2: A gente fez amor.
1: Então amanhã não haverá o programa Balança Cajuru, tá certo?
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1: De segunda a sexta-feira, de 13 às 15 horas, estamos por aqui com o melhor de tudo, o melhor de todos sempre, com o melhor de todos os ritmos, na Rádio do Coração.
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1: Então, gente, como eu disse aí, né, gente, amanhã não vai ter o programa Balança Cajuru, tá certo? Voltamos aí na sexta-feira. Será que volta, hein? Ah, será? Ou será que nós vai emendar, hein? Vamos ver, né? Não sei. Gente, deixa eu falar então aqui da canção da saideira, do amor e saudade de hoje, daquela música que te marcou, aquela música que te marca, aquela música que você ouve e fala, essa é da minha época. Pois é, essa mesmo é a que você vai ouvir aqui agora no programa Balança Cajuru, no amor e saudade de hoje, matando saudade do ano de 1960, né, gente? Sound of Silence, ou seja, né, o som do silêncio, né, gente, uma canção aí que foi gravada pela dupla Simon e Garfunkel, que alcançou aí popularidade na década de 1960. Foi escrita em fevereiro, né, de 1964, né, pelo cantor e compositor Paul Simon, na sequência aí do assassinato de John Kennedy, em 1963, né. Aí você pensa, então o que diz essa música, então? Aí a gente fica curioso, né, pois é, dessa música, né, gente, ela conta a história, né, de pessoas que estão conversando sem se falar, né, ouvindo sem escutar, né, escrevendo canções que jamais serão compartilhadas, porque ninguém ousa perturbar o som do silêncio, né? Parecendo o pessoal que mexe com o celular, que você conversa, eles não te dão ouvido, né? Estão ali sintonizados no celular. Sá, senhora, que comparação, né? Olha, gente, são 14 horas e 51 minutos, então vou embora, então, vou deixar rolando aí o amor e saudade de hoje e haja coração aqui no balanço. Voltamos, então, aí, talvez na sexta, talvez mais provável que segunda-feira, viu, gente? Estaremos de volta, viu? São 14 horas e 51 minutos. Boa tarde, gente. Tchau, tchau. Bom fim de semana.
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5: 3 e 7.
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2: 3 e 10.
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2: 3 e 10.
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2: 3 e 12.
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2: 3 e 14.
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3: 3:16.
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3: 3:21.
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5: 3:44.

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1: 3:50.
2: Alô, Goiânia! Quem sabe canta com a gente essa aqui, ó.
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2: Tem vários tipos de saudade, mas a sua é puta queira, tá?

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4: 4:27.

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8: 4:47.
9: Agora juntou a brutalhada mesmo. Paraná e o Goiás.
10: Segura, né, Rafael?
11: Pé vermelho e os comedores de biquíni.

0: Boleh botar poeira!
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2: 5h52.

0: O anjo do Senhor anunciou a Maria, e ela concebeu do Espírito Santo. Ave Maria, cheia de graça, o Senhor é convosco. Bendita sois vós entre as mulheres, e bendito é o fruto do vosso ventre, Jesus. Santa Maria, Mãe de Deus, rogai por nós, pecadores, agora e na hora de nossa morte. Amém. Eis aqui a serva do Senhor, faça-se em mim segundo a vossa palavra. Ave Maria, cheia de graça, o Senhor é convosco. Bendita sois vós entre as mulheres, e bendito é o fruto do vosso ventre, Jesus. Santa Maria, Mãe de Deus, rogai por nós, pecadores, agora e na hora de nossa morte. Amém. E o Verbo divino se fez carne e habitou entre nós. Ave Maria, cheia de graça, o Senhor é convosco. Bendita sois vós entre as mulheres, e bendito é o fruto do vosso ventre, Jesus. Santa Maria, Mãe de Deus, rogai por nós, pecadores, agora e na hora de nossa morte. Amém. Rogai por nós, Santa Mãe de Deus, para que sejamos dignos das promessas de Cristo. Oremos. Infundi, Senhor, como vos pedimos, a vossa graça em nossos corações, para que nós, que pela anunciação do anjo, viemos ao conhecimento da encarnação de Jesus Cristo, vosso Filho, pela sua paixão e morte de cruz, sejamos conduzidos à glória da ressurreição. Pelo mesmo Jesus Cristo, Senhor nosso. Amém.
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2: Opa, eu sou Pedro Bete, eu tô chegando agora no programa No Mundo da Bola. Que prazer ter a sua companhia. Hoje é dia 3 de junho. Vem comigo aqui na 98,7. Ô moçada, vamos que vamos naquele pique da Copa do Mundo. Copa do Mundo que tá batendo na nossa porta. Ô meu Deus do céu, já preparou a sua camisa estrelada? Ah, Copa do Mundo que é bom demais. É todo mundo reunido naquele mesmo sentimento. Ah, Brasil, vai Brasil, que a gente tá na torcida. Oh, meu Deus do céu. Olha só, mas antes eu vou falar pra vocês de modo geral tudo que tá acontecendo. Inclusive, ó, faltam 7 dias para a Copa do Mundo. Bom, e o Marquinhos revelou como fracassos do Brasil em Copas passadas podem interferir nessa Copa. É, esse aí simplesmente abriu o coração no dia de hoje e falou um pouquinho aí sobre essa sua expectativa. O zagueiro, que é um dos 15 atletas do elenco que já disputaram e falharam em alguma Copa do Mundo, né? E aí o Marquinhos, ele viu do banco a eliminação para a Bélgica em 2018, foi titular, perdendo um pênalti derradeiro contra a Croácia em 2022, e hoje deu uma entrevista e disse o seguinte: olha, eu vejo muitos campeões que fizeram parte de ciclos e que não conseguiram ganhar. Tudo bem, eu acredito que, olha, tudo é uma questão geracional. Ganhar é importante. E ganhar, claro, abre um ciclo seguinte. Isso pode ser uma experiência positiva, vivenciar isso que eu passei na seleção. Ter jogadores que viveram momentos ruins e que não conseguiram vencer e trazer, claro, essa experiência para compartilhar conosco. Olha, vamos fazer diferente. Nós sabemos da dor que é não ganhar uma Copa do Mundo e, claro, ser eliminado sem ter essa experiência. Bom, o ciclo do Brasil, esse aí nos últimos anos, tem sido bem turbulento, meus amigos. Agora é torcer, claro, né, pro Brasil fazer a diferença e conseguir levantar a taça. É isso que a gente quer. Simplesmente o Brasilzão trazendo alegria pra moçada. Vamos que vamos, Brasil! Afinal de contas, é a busca pelo hexacampeonato que começa no próximo sábado, dia 13. E aqui estaremos aí juntos na torcida pelo Brasil. Ah, meu Deus do céu! Vamos que vamos! Mas antes, tem o Brasil que também joga sábado, só que é sábado agora, contra o Egito. É o último amistoso já em solo americano. Brasil esse, meus amigos, que agora no comando do Carlo Ancelotti, sabe que a importância aí desse sentimento de defender essa estrela é importante demais. E o técnico esse aí, gente, sabe que os adversários estão complicados pela frente. A gente tem aí uma forte Espanha do Lamine Yamal, Portugal também que vem se destacando, inclusive vale falar da seleção francesa, seleção francesa, meus amigos, que não tá de brincadeira não. Agora escuta essa: o presidente do Real Madrid anunciou o retorno dele, José Mourinho. Após 13 anos, o experiente treinador português está de volta. Meus amigos, o Real Madrid hoje vivenciou um anúncio diferente. O Florentino Pérez simplesmente deu uma entrevista e falou: o português está de volta. Olha, se vale de consolo, Real Madrid, o português, depois que chegou no Cruzeiro, fez a diferença, viu? Eita, nós! Moçada, é o seguinte, é português de lá, é português de cá, é o Cristiano Ronaldo aí, que nas redes sociais, esse aí, simplesmente, gente, tá fazendo o que ele faz de melhor, marketing. É, moçada. E agora a gente vai vivenciar uma coisa que é muito interessante, que é o último capítulo dessa odisseia de Cristiano Ronaldo e Messi. Recordistas em participações em Copas do Mundo, os dois craques, gente, que acumulam aí alegrias e frustrações aí. É impressionante, né? O Messi, vamos começar falando que esse tem 38 anos, 5 Copas do Mundo disputadas, 26 jogos, e aí 11 vezes melhor da partida, foi campeão aí na última Copa em 2022. Inclusive, vale falar que o Messi está jogando lá no Inter de Miami, né? Cristiano Ronaldo, esse que com 41 anos, 22 jogos disputados em Copa do Mundo, 5 Copas disputadas. A melhor qualificação de Portugal foi o quarto lugar em 2006. 10 gols marcados em Copa. Sensacional, gente. E é importante dizer, né, que os dois, né, apareceram pela primeira vez em 2006. Os jovens Messi e Cristiano Ronaldo, que na época, inclusive, não vestiam seus atuais respectivos números, não. O Riquelme, na época, na Argentina, usava a 10, enquanto o Figo, em Portugal, usava a 7. Rapaz. O Messi, inclusive, estreou com um gol e uma assistência, mas esse era reserva aí, né? Interessante isso, né? Cristiano Ronaldo, esse aí, meus amigos, uma figuraça, titular de Portugal, marcou apenas uma vez no torneio, ainda na fase de grupos, mas a seleção portuguesa em 2006 não chegou longe, não. Mas tá bom, né? São duas feras aí que estão representando o nosso futebol mundial e, claro, a gente tá na expectativa aí de ver essas duas lendas em campo pela última vez. Mas é claro, né? Nós vamos torcer pelo bom futebol, mas nós vamos torcer pro nosso Brasilzão. Brasil esse que no Grupo C, gente, vai encontrar velhos conhecidos, a seleção que vai iniciar sua jornada aí em busca do tão sonhado hexacampeonato e ainda vai aí medir forças com Marrocos, Escócia e o Haiti. Gente, o torneio vai começar no dia 11 de junho e a minha expectativa, vamos de novo na musiquinha, é que o Brasil simplesmente chegue na finalíssima no dia 19 de julho. Marque essa data, vai dar um domingão. Oh, meu Deus! Agora vamos falar então do grupo do Brasil. Gente, vamos sem mais delongas aí começar a desenvolver essa Copa do Mundo. O Brasil chega à competição após um ciclo aí. Qual teve? Ramon Menezes, Fernando Diniz, Dorival Júnior e agora ele, Carlo Ancelotti. De 2022 até agora, o Brasil aí viu a sua principal referência, o Neymar, gente, passar aí por maus bocados. Ele que já tá mais velho, né, e tá com problemas físicos aí. Inclusive, no Santos não tem rendido muito bem, né? Mas vamos combinar que o time do Santos também não ajuda, né? O time do Santos é bem morno, né? As esperanças da torcida brasileira se encontram aí nessa nova geração, né? Principalmente no atacante do Real Madrid, o Vini Júnior. Vini Júnior que tá se destacando na Europa, né? Além dele, a gente tem também o Rafinha do Barcelona, o Endrick. Bom, vale dizer que o Carlo Ancelotti, ele gosta muito de jogar ali no 4-2-2, com uma linha ali de 4 defensores que avançam um pouco, mas guardando as suas devidas posições, né? Bom, os marroquinos, gente, já encontraram o Brasil aí no Mundial em 1998, na fase de grupos. Naquela oportunidade, a seleção canarinho ganhou aí de 3-0 deles. Moçada, o Brasil que terá como primeiro adversário o Marrocos. Marrocos que vive um time maravilhoso, uma evolução que é surpreendente, gente. E promete, viu? Inclusive, na última Copa, o Marrocos garantiu o quarto lugar. Olha, Marrocos que foi campeão recentemente da Copa da África, viu? Então, é um encontro que promete, hein? Depois a gente vai ter o Brasil jogando contra o Haiti, a seleção caribenha que retorna à Copa do Mundo depois de 50 anos. Já enfrentou o Brasil em 3 oportunidades, com, claro, né, 100% de aproveitamento da seleção brasileira. E também teremos aí um velho conhecido do Brasil em Copa do Mundo. É, teremos a Escócia. A Escócia que em 1974, né, enfrentou o Brasil em 82, 90 e também 98. Escócia que inclusive, né, a última vez que participou de uma Copa foi justamente em 98. É, meu povo, vamos ver o que vai acontecer. É fato que existe toda uma expectativa aí com base nessa questão aí, né, dessa nova geração de Marrocos. A Escócia, bem, essa aí tá caminhando, e tem muita coisa ainda, né? Tem muita lenha pra queimar. Agora uma coisa eu te falo, viu? É importante você conscientizar o seu menino, a sua menina, falar com eles assim, ó, vamos estudar geografia, viu? Vamos estudar geografia porque é fundamental. Ô, gente, meu Deus do céu, escuta essa história. Um torcedor do PSG simplesmente entrou na internet e comprou um ingresso para a final da Champions League. Só que esse, gente, ah, meu Deus do céu, hein? Esse foi parar em Bucareste, na Romênia. E a decisão aconteceu em Budapeste, na Hungria. Ao perceber que havia confundido as cidades, ele falou que não ia chegar a tempo e que foi, bom, uma viagem produtiva, onde ele pôde assistir o jogo com amigos que ele fez ali naquela oportunidade num barzinho. Meu Deus do céu. Ah, não, sou.
0: Vai tu pra puta que pariu, tá bom?
2: Ô, oh, meu filho, vamos estudar geografia, sou, porque não dá, né? Desse jeito, rapaz, complica tudo. Eita, nós, hein? Ô, gente, vamos falar também da equipe iraniana. Olha, a gente está a poucos dias do Mundial e os jogadores não receberam visto americano. É, eles não sabem se vão para o Mundial. A FIFA confirmou aí que vai garantir que esses tenham ali segurança e, claro, que a estadia deles aconteça da melhor forma possível. As 3 partidas da equipe iraniana serão em solo americano. Lembrando que os Estados Unidos estão numa guerra ali com o Irã. Bom, as 3 partidas vão acontecer, todavia a questão é quando? Quando teremos a seleção iraniana nos Estados Unidos? A situação é bem complicada, viu? Inclusive, um ponto de tensão é que o presidente da Federação Iraniana de Futebol foi membro da famosa Guarda Revolucionária, força militar de elite do Irã, e alguns jogadores também serviram ao exército do Irã. Sendo assim, tá complicado esse visto aí. Ê, meu Deus do céu, hein? Eu vou te falar, viu, Tião? O trem tá feio, meu filho.
0: Vocês que mexem com essas coisas, vocês não trabalham, não? Cambá de vagabundo.
2: Ô, Tião, agora escuta essa. Vamos falar de uma coisa que parece até loucura. Inclusive, vale ressaltar. Eu vou te falar, viu, Tião? O trem tá feio, meu filho.
0: Vocês que mexem com essas coisas, vocês não trabalham, não? Cambá de vagabundo.
2: Ô, Tião, agora escuta essa.

apenas um jogador nasceu aí no território caribenho. Os outros 25 nasceram na Holanda, que é um reflexo aí dessa ligação histórica entre os dois países. A seleção aí de Curaçao, que será a menor nação em população e extensão territorial presente na Copa do Mundo. Agora tem um detalhe. A camisa de Curaçao, meu Deus do céu, são duas camisas maravilhosas, tanto a reserva quanto a titular, que é azul. Gente, eu vou falar pra vocês, hein? É, meu povo, são camisas espetaculares. Ah, gente, camisas essas que, assim, fazem a gente até repensar aí, né, a questão de gastos, repensar a questão do bolso. É, a gente tá querendo aí economizar, pensar na camisa do Brasil, mas tem umas camisas de algumas seleções aí que eu vou te falar, viu? São camisas, assim, que, nossa senhora, fazem a gente querer gastar aquele dinheirinho que a gente não tem, né? Meu povo, vem comigo com muita alegria e vamos falar, então, de Cruzeiro e Atlético. Quem é Gabriel Rojas? É esse aí que é alvo do Cruzeiro, lateral esquerdo, que tá no mercado, hein? O clube tá negociando o jogador com o Racing, e o jogador promete, viu? Trata-se de um jogador aí que a gente tá falando aí, né, que tem 29 anos e é canhoto, hein? É, dizem que o menino é bom de bola mesmo, hein? Vamos ver o que vai acontecer. Ô, gente, é impressionante aí, né? A gente falou ontem do Everson, goleirão alvinegro, que tá viajando, mas de modo geral, o pessoal tá todo mundo aí, ó, procurando essa folguinha, e tá certo, né? É isso mesmo. Olha só, e o Atlético, esse aí, recebe o Red Bull Bragantino em busca da sua primeira vitória no dia de hoje, no Sub-17. É, jogo bom esse, jogo que tá aí valendo e vai acontecer hoje, daqui a pouquinho, às 19 horas, hein? Vamos ficar atento a tudo que tá acontecendo. Olha só, gente, vamos falar também do Coelhão. O Salum, um dos presidentes americanos, falou o seguinte: temos parceiros e em meio a essa luta aí para reagir na Série B, o América trabalha nos bastidores para garantir, claro, né, o salário em dia e garantir também que o Coelhão faça a diferença. Série B essa que, meus amigos, a Série B não para, não. Série B que tem aí no dia 8, na próxima segunda-feira, a partida entre América e Atlético Goianiense. Partida essa que ocorre às 8 da noite na Arena Independência. Vamos torcer pro Coelhão e para que esse aí, bom, se reabilite, porque a coisa tá feia, Coelhão. Acredita, Coelho. Eita, nós. Moçada, mandando um forte abraço pra galera da Arte Piso, essa galera que é sensacional e tá aí conosco no programa No Mundo da Bola. Vamos que vamos, com muita alegria. Olha, eu vou te falar, viu, e a troca de figurinhas, hein, meu Deus do céu, a movimentação na cidade tá sensacional. Esses dias mesmo, eu já falei, eu tenho lá o meu pacote de figurinhas, eu também fui comprar uma figurinha e eu vou te falar, a moça simplesmente virou pra mim e falou assim: olha, não tem mais. Venderam todas no dia de hoje. Eu falei assim: mas como a gente fala todas, o que seriam todas? Ela falou: olha, Pedro, eu tava com 30 pacotes aqui, ó, simplesmente acabou. É, moçada, são as figurinhas da Copa, trazendo muita alegria e emoção pra meninada. Tá certo, a brincadeira é válida e é importante também entrar nesse clima, que é um clima tão gostoso e confortável. Olha, eu vou te falar que hoje tem teatro. É, você tá convidado a participar desse momento lúdico e especial que vai acontecer aqui em Carmo do Cajuru. É, o teatro que tá chegando aí para trazer muita alegria na Praça da Estação. Vamos que vamos, afinal de contas, é véspera de feriado, é o programa No Mundo da Bola que tá chegando. Eita, nós! Inclusive, vamos falar também, gente, da festa do Sagrado Coração de Jesus em Ribeiro. A minha galera de Ribeiro, essa galera que eu adoro aí, são as nossas queridas comunidades rurais. E aí vai ter festa na sexta-feira com missa às 7 horas e também no sábado e no domingo, hein? É, fica a dica. Agora eu vou fazer o seguinte, vou tomar um copo d'água e daqui a pouco eu volto. Caju.

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12: 6h26. 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
13: Muito bem, eu tô de volta, trazendo, claro, muita informação, falando do que acontece e ainda falando do Corinthians. É, moçada, a situação no Corinthians tá complicada, hein? Conselheiros do clube, gente, estão aí tumultuando os bastidores. A briga no Corinthians, gente, tá uma briga, assim, ferrenha. Olha, nos últimos tempos, a gente teve aí simplesmente 4 ex-presidentes que foram expulsos aí, né? E não estão mais, né, participando do conselho, né? Daquela escolha ali, né? Daquela classe ali, né, que define. Inclusive o Corinthians, gente, está negociando o patrocínio com uma plataforma de conteúdo adulto em que o contrato teria duração de 1 ano. Eita, nós, hein? Corinthians que tá aí, né, olhando estampar essa marca no seu calção, da parte de trás da equipe masculina e também na equipe de basquete. O problema, né, que gera toda aquela polêmica, né? É complicado tudo isso. Eita, nós, hein? É, moçada, a coisa tá feia, viu? E eu vou te contar uma outra, hein? Presta atenção que Corinthians e Flamengo negociam uma troca entre Bidon e Cebolinha. Será que vai acontecer? Vamos aguardar, hein? É muita coisa aí que tá rolando. Ainda falando do Corinthians, eu posso falar pra vocês que isso aí não é fofoca, não. O Memphis Depay, esse pode estar aí deixando o Corinthians por outra equipe, hein? Notícias que estão chegando aí, que inclusive o holandês poderia voltar à sua terra natal. Vamos ver. Mas aqui é Minas Gerais, e vamos falar então do nosso querido Guarani de Divinópolis. Guarani, esse que é uma referência aqui no Centro-Oeste Mineiro e estará entrando em campo no próximo final de semana, jogando contra a Patrocinense. Jogo esse que acontece no sabadão, 5:30 da tarde. Guarani que na primeira partida, infelizmente, perdeu. Guarani que é conhecido como essa agremiação, que é de raça, que é de luta. Ei, Guarani, a gente tá na torcida. Guarani que vai presentear as crianças de Divinópolis com o ingresso. É uma iniciativa para celebrar o aniversário da cidade, os 114 anos, e vai levar aí estudantes, crianças que são atendidas principalmente por instituições sociais para conhecer o Farião. Uma iniciativa muito legal, gente. Eu parabenizo o Guarani, porque assim como Cruzeiro, Atlético, América, é a chance de ampliar esse acesso do esporte e proporcionar momentos de lazer, integração, convivência. Sensacional, sensacional. É isso aí, é o Guarani fazendo a diferença. Muito bom. Ô moçada, vem comigo com muita alegria para falar de tudo que está acontecendo no mundo esportivo. E voltando a Copa do Mundo, como é que tá esse seu coração aí? Tá batendo forte? Quinta-feira, na semana que vem, dia 11, marca aí no calendário, 4 horas, tem México e África do Sul. E no mesmo dia teremos aí, né, simplesmente a Coreia do Sul também estreando pra galera do BTS, hein? Que é isso? Bom, vou falar para vocês que tá todo mundo aí pensando principalmente nessa questão que diz respeito aí, né, ao Arrascaeta. O Uruguai divulgou exames aí e mostraram que o jogador realmente tá lesionado aí, uma lesão na panturrilha direita. Todavia, esse ainda vai continuar à disposição do técnico Bielsa no Mundial. É, a questão do Arrascaeta, gente, é a seguinte: imagina-se que o camisa 10 do Flamengo ainda possa se recuperar para jogar aí, né? Tá confirmado a lesão e tá mantido também, né? Tá certo, é isso aí, vamos ver o que vai acontecer. Agora eu te pergunto, como é que vai ficar a questão da Copa do Mundo aí? Vai ter folga? Vai ter festa? Bom, aí, meu amigo, é cada um buscando a sua torcida pra fazer diferente aí, né? Pra trazer aí, né, toda aquela expectativa. Segundo um matemático aí que acertou aí os últimos títulos, matemático esse, né, que inclusive faz parte lá do ranking da FIFA e tem um método de desenvolvimento lá, né, tal. A disputa esse ano é uma disputa que vai ficar em aberto. Esse apontou aí que como favorito para esse Mundial que vai acontecer, a gente tem a Espanha. Segundo ele, o Brasil teria aí, né, apenas 6,9% de chances de conquistar o caneco. Na sequência, a gente teria aí, né, no primeiro lugar, a Espanha, a França e a Inglaterra. Ah, não sei não, meu amigo. Eu tô achando que você tá equivocado, hein? Vamos ver aí, né? E torcer para que esse queime a língua e que o Brasil consiga chegar longe e, de preferência, trazer aí esse caneco do Mundial. Eita, que vai ser bom demais. Inclusive, hoje eu fui até no supermercado. Gente do céu, tem até desodorante do Mundial de Clubes. É, rapaz, desodorante da FIFA. Você vai sair do banho, vai ficar cheiroso e ainda vai ficar no clima da seleção. Que é isso? Eu nem te conto. Vamos que vamos. Ô, gente, mas a verdade é que a seleção, né, essa aí, traz muita alegria e a gente fica ali naquela expectativa gigante, né? Inclusive, gente, vamos falar de futebol mineiro, porque olha só, o Dudu, gente, pode entrar para a história com uma situação inusitada. Presta atenção. Dudu, que passou pelo Cruzeiro, saiu pelas portas dos fundos, foi pro Atlético, vestia a camisa 92 e, segundo um setorista importante do Atlético, o clube está aberto a negociar o atacante e está escutando propostas. Só que olha só, veja bem. Atualmente, o salário do jogador é dividido entre Atlético e Cruzeiro. Cada clube paga 50%. O que pode vir a acontecer? Caso o Dudu seja transferido e o acordo inclua aí a manutenção das partes dos pagamentos, inclusive o Cruzeiro não se opõe a isso, o Cruzeiro quer ver o jogador é bem longe, o atacante pode viver um cenário raro. É, ele vai ter 3 equipes diferentes ao mesmo tempo pagando o seu salário. Então seria assim, 50% do Cruzeiro, 30% do Atlético e 20% do Bahia, se esse for pro Bahia. É, meu povo, que doideira, hein? Que doideira. É, Dudu, esse que eu vou te falar é um excelente jogador, mas é uma pessoa que, assim, é bem encrenqueira. Complicado, rapaz. Ô, gente, falando de seleção brasileira, a seleção brasileira é a seleção com mais participações na Copa do Mundo. O Brasil tem 23 participações ao longo aí das Copas, seguido pela Alemanha com 21, a Argentina com 19, a Itália com 18 e o México também com 18. É, inclusive, vamos lembrar que a Itália não estará novamente nesse Mundial. Ei, Itália, vai deixar saudade, viu? Mas vai ficar para a próxima. Aliás, tem que ficar para a próxima porque não é possível, né? 4 mundiais seguidos, está complicado. Bom, e ainda sem Neymar, o técnico da seleção brasileira, o Carlo Ancelotti, já em solo americano, contou hoje com a participação de 200 torcedores, entre curiosos brasileiros que estavam lá. É, Ancelotti que fez várias mudanças aí para garantir uma boa equipe aí diante do Egito. A CBF que está aí, né, cumprindo seu segundo dia de trabalho nos States. E ele comandou aquela atividade leve, porém, claro, né, contando agora com os jogadores, como a gente disse, né, que chegaram aí da finalíssima da Champions League. E no final de semana teremos então 7 horas o amistoso entre a seleção brasileira e o Egito. Amistoso esse que vai ser importante, que acontece aí 7 dias antes da estreia que o Brasil vai fazer contra Marrocos. Seleção que deve começar aí ser esboçada aí ao longo dos próximos dias. Vamos ver o que vai acontecer e, claro, né, buscar informação precisa, direta, trazendo sempre daqui ele bate-bola aqui na 98,7, inclusive mandando um forte abraço pro nosso querido diretor, o seu Roberto, esse aí que foi homenageado recentemente na Câmara dos Vereadores em Carmo do Cajuru. Parabéns aí, muito legal a nossa Rádio Cajuru FM, que tá sempre trazendo aí muita música boa, informação e, claro, muita alegria. Vamos que vamos! Olha só, moçada, e o Campeonato Brasileiro, esse aí tá parado, né? Mas eu tô falando simplesmente, né, do Campeonato Brasileiro da Série A, porque os outros, os outros estão movimentados. Gente, a Série B continua e sexta-feira teremos aí Operário e Juventude. Como eu já disse, na segunda-feira tem o América enfrentando o Atlético Goianiense. Na semana que vem também tem o Sport enfrentando o Atlético. É claro que a gente vai continuar acompanhando as outras equipes mineiras e falando aí desse movimento que está acontecendo. É sensacional. Inclusive, falando aí de Copa do Nordeste, moçada. Ontem a gente teve um jogaço na Copa do Nordeste. Fortaleza e Vitória. E de virada, o Fortaleza ganhou por 2-1. Olha, a finalíssima acontece no sábado e promete, hein? Vitória e Fortaleza que se enfrentam no Barradão. É, o Vitória pode igualar um recorde histórico aí do Bahia. É, o rubro-negro que tá buscando aí mais uma conquista da Copa do Nordeste, sensacional. É, pode chegar ao quinto título da competição. Inclusive, aproveitando o ensejo, que camisa bonita aí do Leão da Barra, viu? Ontem eu tava assistindo essa partida entre Vitória e Fortaleza. Gente, uma partida animada, viu? Partida boa mesmo. Meu povo, vamos que vamos, com muita alegria. Inclusive, falando aí que nos Estados Unidos a gente teve agora recentemente um amistoso que a Austrália, essa teve que atrasar aí, simplesmente, gente, em 40 minutos. É o efeito do El Niño. Tá pensando o quê? O bicho tá pegando, rapaz. O tempo tá mudando. Eita, nós, hein? Vamos torcer pra que nessa Copa não exista nenhum problema do tipo aí, né? Que atrapalhe todo o andamento aí, né? Das partidas, nem nada do tipo. Vamos que vamos. Olha só, daqui a pouco eu volto, mas aí é pra falar do Galo. É, moçada, vamos falar desse Galo. Daqui a pouquinho eu tô voltando aqui, batendo um bolão com você. Vamos lá.
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13: 6:41.

0: Não falar do Galo. Galo esse que segue naquele momento ali, né? Bom, de férias. Mas eu tô falando do time principal, porque pros times sub-17, bom, deu ruim, viu? O Atlético cedeu o empate pro Bragantino aí, né? Que aconteceu, bom, no final agora da tarde. Atlético esse que está de olho aí em reforços, é. O que será que vai acontecer, hein? Agora, tem um detalhe que eu vou te falar, hein? Presta atenção aí. Uma das principais promessas reveladas pelo Atlético aí nos últimos anos, o meia Matheus Izep, entrou no radar de clubes europeus e está recebendo sondagem do mercado internacional, hein? As consultas, inclusive, estão ocorrendo e pode ser que o jogador aí venha a ser negociado. A temporada do jogador aí, meus amigos, está sendo olhada com muito carinho. É o Atlético que, claro, para essa Copa do Mundo tem alguns objetivos, né? Qualificar o elenco, pensar aí nessa questão de busca de recursos, né? A gente sabe que foi feito um aporte financeiro agora, mas que faz necessário mais um pouco. E também aí, né, claro, né, pensar aí nessa questão de trazer um elenco consistente após esse período aí de férias. Atlético que curte as férias aí durante 21 dias, tá certo. É o Galo, meus amigos, o nono colocado no Campeonato Brasileiro com 24 pontos, que agora está aí tranquilão. E no dia de hoje, gente, chamou atenção aí no Instagram do Atlético, né? O Atlético fez uma postagem, gente, muito interessante. Os dois maiores artilheiros da história recente do Atlético, Guilherme e Marques, que marcaram as gerações ali de 1990 e 2000. Vai ter até uma entrevista com os dois aí juntos hoje no GaloCast. Muito legal tudo isso, né? Os dois aí numa postagem, mostrando aí simplesmente aí, né, um pouquinho daquela nostalgia de quem vivenciou aquele momento marcante ali. Atlético, inclusive, chegou, né, a ser vice-campeão, infelizmente perdendo para o Corinthians em 1999, mas que fez ali, né, bons times, boas equipes aí, e marcou, né, toda aquela geração. Vamos que vamos. Moçada, daqui a pouco eu tô chegando falando do Cruzeiro. Vem comigo aqui na nossa 98,7.
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Brasil, simplesmente trazendo informação do Cabuloso. Cabuloso que também está, assim como o Atlético, vivenciando aquele momento de férias. E olha, detalhe, hein? O Kaique é alvo aí de ofertas do Betis e também do Como da Itália. É, moçada, o jogador aí pode ser negociado, hein? Cruzeiro que está aí avaliando alguns amistosos, inclusive em Brasília. O time estrelado terá aí um mês de preparação. E a ideia do técnico Arthur Jorge é, claro, né, dar aí movimentação para a equipe. E segundo fontes de bastidores, o Cruzeiro estaria pensando aí dentro desse prazo para dar aquele ritmo, aproveitar aí as equipes de Brasília, o próprio Brasília, o Gama, e também seria uma oportunidade do patrocinador Master fazer aquela média também. Afinal de contas, em Brasília também temos supermercados BH. Cruzeiro, gente, que tem a quarta melhor média de público do Brasileirão. O time celeste levou mais de 320 mil torcedores em 10 partidas como mandante neste Campeonato Brasileiro. A torcida do Cruzeiro que tá dando show. E vale falar uma coisa, viu? Eu sempre ressalto aqui, gosto de ficar brincando, falo assim, olha que horário horroroso, gente. Jogo 9 horas da noite, dia de sábado, e 8:30 da noite, dia de domingo, é brincadeira. É simplesmente aí rir da cara do trabalhador brasileiro. Esse aí que quer descanso, quer ficar com a família, quer aproveitar, quer torcer pro clube do coração. Mas, gente, ainda mais agora, nesse frio que tá fazendo... Eita nós, hein? E a torcida do Cruzeiro tá dando show. O Cruzeiro aparece atrás aí do Flamengo, que tem uma média maior, do Bahia e do Corinthians. O Cruzeiro aí que tem essa quarta melhor média de público na competição. É o Cruzeiro, meus amigos, que como mandante tá dando um verdadeiro show. E a força da torcida aliada aí a essa chegada do Arthur Jorge tá tendo um papel importante nessa recuperação da tabela, né? Vale dizer, né, que, bom, anteriormente a gente tinha aí, né, outro técnico que estava no comando do Cruzeiro, que era o Tite, né? E esse aí, inclusive, deu aquela derrancada. Imagina, hein? Imagina, torcedor celeste, se o Arthur Jorge estivesse aqui desde o início do ano. Eita, nós, hein? Mas tá bom, vamos que vamos. Afinal de contas, falar de futebol é com a gente. E aí? Será que o Caio Jorge vai ou não vai sair do Cruzeiro? O jogador ainda não atingiu 13 jogos aí no Campeonato Brasileiro e pode ser transferido para outra equipe. Só aí o mês de julho, trazendo aí, claro, toda essa expectativa aí dessa janela que vai se abrir, vai responder essa pergunta. Mas por hora eu te digo o seguinte, o Cruzeiro está de olho no mercado argentino, principalmente aí nessa negociação com o Racing, mas além do Racing, outras equipes aí, né, estão mostrando aí jovens promissores que estão no radar do Cruzeiro, hein? É o Cruzeiro esse, meus amigos, que pode, inclusive, quem sabe, rapaz, trazer aí duas peças aí do futebol dos hermanos. Vamos ver o que vai acontecer, né? É aguardar e, claro, né, viver essa expectativa aí. Por hora, o torcedor cruzeirense segue aí acompanhando essas pequenas notícias que vão aparecendo. Enquanto isso, a moçada lá tá viajando. O Fabrício Bruno mesmo postou foto no dia de hoje na praia, curtindo o Maceió. Tá certo, né? Eita, tem que aproveitar, tem que descansar, mas voltar com muita raça para encarar esse segundo semestre. Meu povo, eu tô ficando por aqui e, claro, né, daqui a pouco, tá chegando aí a nossa música, aquele momento maravilhoso, mas é claro, é importante dizer que amanhã é dia de Corpus Christi. E aí, gente, a gente sempre tem que lembrar dessa importância aí, né, da gente falar, né, do corpo de Cristo, né, um convite para renovar.

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0: 7:26.
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2: Para trair, não precisa de contato físico, meu amigo. 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
11: 8 e 2.

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1: 8:23.
2: Imagina, gente! 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
0: 8:32.

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2: 8:38.
3: Antônio Gabriel, em mais um.

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